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1: 21:42.
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0: Victor e Léo, 10 minutos longe de você no Paixão Sertaneja. Antes, Zezé de Camargo e Luciano, Defensor, e ainda Rio Negro e Solimões, O Que Você Não Faz. Pausa pequena, volto já pra você com mais Paixão Sertaneja.
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2: 22 horas e 8 minutos.

0: 22h11.
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0: Coruja.
1: Agora tem Leonardo.
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0: 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Ouvimos aqui no Paixão Sertaneja, Som do Matheus e Cauã, Antes Saudade. Antes, Gustavo Lima, Inventor dos Amores. Rolou Cristiano Araújo, Você Mudou, e Eduardo Costa, Anjo Protetor. Intervalo chegando, volto já com o som do Marlon e Maicon.
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2: 22 horas e 38 minutos.

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1: 22:43.
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aí o som de Daniel, adoro amar você. Antes, Rick Renner, ela é demais. E ainda, Jean e Giovanni, olha amor. Depois do intervalo, tô de volta.

Ouvimos aqui no Paixão, Maiara e Maraísa, Anônimos Apaixonados. Antes, Victor e Léo, Não Vá Pra Califórnia. E ainda Paula Fernandes, Jeito de Mato, Intervalo Rápido. E já já as últimas pra você.

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2: Zero hora e 9 minutos.

0: Obrigado, gente.
1: Obrigado.
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0: 0:20.
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3: Zero hora e 28 minutos.

0: Cadê a Uruguaiana?
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2: Zero hora e 47 minutos.

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3: E aí, gurizada? Vamos!

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2: E essa vai pros fandangueiros e só pras peposas do tipo.

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3: Uma hora e 6 minutos.

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3: Uma hora e 26 minutos.

0: Ferrugem!
1: Sorriso Maroto!
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2: Uma hora e 45 minutos.
3: Alguém já mandou pinga na cabeça hoje? Então simbora aqui agora com a gente, vai!

0: Você sabe o que se faz, né?
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2: 2:07.

0: 2 horas e 16 minutos.
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0: Claro.
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2: 2:26.

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1: 2:47.

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1: 3 horas e 6 minutos.

0: Obrigado.
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3: 3 horas e 27 minutos.

0: pessoal. Muito obrigado.
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1: E para não perder tempo, tá chegando quem? Morena de 15 anos.

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2: 3 horas e 48 minutos.

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3: 4 horas e 5 minutos.

0: E gostou, solta o gritão.
1: Obrigado.
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3: 4 horas e 25 minutos.

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3: 4 horas e 46 minutos.

0: 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A partir de agora, mais uma edição do Bom Dia Oeste. Muito obrigado pela sua companhia. Vai mandando sua mensagem, vai participando. 991237132 é o WhatsApp para você participar. 8 graus a temperatura. Você ligado em casa, no carro, no trabalho. A gente está no ar com mais uma edição do Bom Dia Oeste neste dia 15 de junho de 2026. Mais um dia do outono. Bom Dia Oeste.
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0: Momento, agora 5h15, bom dia!
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0: 8 graus a temperatura, boa segunda-feira.

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0: Momento, agora 5h31, bom dia. Boa segunda-feira, bom início de semana, bom dia, Oeste!
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0: 15 de junho de 2026, 8 graus a temperatura, amanhã fria na capital do milho.

0: Momento, agora 5h47, bom dia.
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0: Com você na Momento FM, obrigado pela sua companhia. Segue Bom Dia Oeste.
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0: Momento, agora 6 da matina, bom dia.
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5: 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Abrindo mais uma hora do Bom Dia Oeste, nesta segunda-feira, dia 15 de junho de 2026. Amanhecer gelado, 8 graus a temperatura. Rivelino na audiência, muito bom dia. Participe também, 991237132. 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Sertanejo, tradicionalismo e as bandas. Seja bem-vindo. 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
5: Pra você que tá acordando agora, tá tomando seu chimarrão, na audiência da Momento, obrigado pela sua companhia.

0: 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Bom dia, boa segunda-feira. Momento FM. 6h17, bom dia. 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

0: Segue o Bom Dia Oeste com você em casa, no carro, no trabalho. Você manda sua mensagem, você se liga e a gente vai juntos com mais
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0: Até as 8 da matina.

0: 6:30, bom dia.
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3: 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Manhã fria na capital do milho. Dia 15 de junho de 2026. Boa segunda-feira.
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0: 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Uma segunda-feira. 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Agora 6h46, bom dia. 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

0: Seguimos com o Bom Dia Oeste com muito mais música. Lembrando que às 7 tem a oração do Pai Nosso, tem também o balcão de empregos do Bom Dia Oeste e as informações da previsão do tempo.
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0: Fechamos mais uma hora do Bom Dia Oeste. Vem aí a oração do Pai Nosso. E depois segue muito mais até às 8 com Bom Dia Oeste. Momento FM. 7:02, bom dia.
1: Escutai, Senhor, a voz do meu apelo. Em nome do Pai e do Filho e do Espírito Santo. Amém. Olá, meu irmão, minha irmã. Neste momento de oração, depositamos no coração de Jesus tudo o que estamos vivendo e rezemos confiantes. Ó Deus, força daqueles que em vós esperam, sede favorável ao nosso apelo, e como nada podemos em nossa fraqueza, dai-nos sempre o socorro da vossa graça, para que possamos querer e agir conforme a vossa vontade, seguindo os vossos mandamentos. Por Cristo nosso Senhor. Amém. O Senhor esteja convosco. Ele está no meio de nós. Evangelho de Jesus Cristo segundo Mateus. Glória a vós, Senhor. Naquele tempo, Jesus continuou dizendo: ouvistes o que foi dito, olho por olho, dente por dente. Mas eu vos digo, não resistais ao mal. Ao contrário, se alguém te esbofetear na face direita, apresenta-lhe também a outra. Se alguém quiser te processar para tomar tua túnica, deixa-lhe também o manto. Se alguém te forçar a caminhar uma milha, acompanha-o por duas. Aquele que te pedir, dá, e não voltes às costas aquele que deseja te pedir emprestado. Palavra da salvação. Glória a vós, Senhor. No Evangelho, Jesus nos convida a romper a lógica da vingança e responder o mal com a força do amor. Quem vive assim, semeia paz e transforma o mundo ao seu redor. Para bem vivermos desta forma, rezamos contando com a intercessão de Nossa Senhora. Ave Maria, cheia de graça, o Senhor é convosco, bendita sois vós entre as mulheres, e bendito é o fruto do vosso ventre, Jesus. Santa Maria, Mãe de Deus, rogai por nós, pecadores, agora e na hora de nossa morte. Amém. Que Deus, de bondade e da misericórdia, confirme a graça da sua bênção, Ele que é Pai e Filho e Espírito Santo. Amém.
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0: 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Bom Dia Oeste, vamos com mais música abrindo a última hora do Bom Dia Oeste. Lembrando que ainda a gente traz as informações de emprego e as atualizações da previsão do tempo. Dia 15 de junho de 2026. Manhã fria na capital do milho. 8 graus a temperatura, é outono.
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1: Agora 7:15. Bom dia.
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1: Empresa Avelino Braganholo S.A. 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
1: 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Com mais música boa, a gente segue com Bom Dia Oeste.
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0: bom momento, agora 7 horas 32 minutos.
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3: Quem está se preparando para vestibulares e para o Exame Nacional do Ensino Médio sabe que não basta estudar apenas na reta final. Entre as estratégias que podem fazer diferença no desempenho dos candidatos está a leitura. Além de ampliar o repertório cultural, ela ajuda na interpretação de textos e fortalece a capacidade de argumentação exigida nas provas e redações. É o que destaca Ana Lúcia Matiello de Carvalho. Ela é professora de literatura e produção textual.
4: Eu penso que as leituras, elas são possibilidades. Então, muitos alunos enxergam como um peso, as leituras obrigatórias no caso, né? Mas eu vejo como uma oportunidade, como uma possibilidade de ampliar a visão de mundo, de ampliar o caminho, né? A maneira com que se vêem as coisas. E quando a gente consegue aliar tudo isso, isso é muito legal. Aqui na escola a gente faz essa oficina de leitura com os segundos anos, né? Então eu leio com eles Vidas Secas e Torto Arado, dois livros icônicos, assim, para analisar contextos históricos, situações sociais, né? Muito importantes, um de 1938 e um agora de 2019. São leituras muito ricas.
3: Ana Lúcia explica que a leitura deve ter um propósito. Segundo ela, o estudante precisa ir além da simples decodificação das palavras e buscar compreender contextos, ideias e diferentes perspectivas apresentadas nos textos.
4: E quando a gente consegue aliar tudo isso, isso é muito legal.
3: Entre as orientações das especialistas para uma leitura mais eficiente estão identificar o tema principal da obra, fazer anotações, produzir resumos e estabelecer conexões entre livros, notícias e acontecimentos atuais.
4: São livros difíceis no sentido de que eles tratam de assuntos delicados. São assuntos difíceis, né? A fome, a seca, a miséria, a desumanização. Depois no Torto Arado, o caso do preconceito, o caso da invisibilidade dos quilombolas, né? De como eles eram tratados pós abolição da escravidão. São jeitos de ver o mundo que se transformam.
3: Outra vantagem da leitura é a ampliação do repertório sociocultural, um dos aspectos mais valorizados nas redações dos principais processos seletivos do país. A troca de interpretações com colegas e a prática de explicar o conteúdo para outras pessoas também ajudam na fixação do aprendizado. A recomendação é que a leitura seja incorporada à rotina durante todo o ano, de forma gradual e constante. Com prática e estratégia, ela deixa de ser apenas uma obrigação e passa a ser uma importante aliada na preparação para vestibulares e para o Enem. Boa leitura! De Florianópolis, da Rede de Notícias Acaerte, Amarilis Pequeno.
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Você segue com Bom Dia Oeste. Um tempo parcialmente nublado na capital do milho, 8 graus a temperatura, gelado amanhecer desta segunda-feira, dia 15 de junho de 2026. Com mais música.

0: Momento, agora 7 horas e 45 minutos.
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0: Vamos saber do Peter como vai se comportar o tempo para esta segunda-feira.
3: Bom dia! A atuação de uma massa de ar frio e seco proporciona uma segunda, terça, quarta, quinta, com tempo bom, tempo firme, o sol acaba predominando em todas as regiões. Porém, sempre durante as madrugadas e manhãs faz frio, tem formação de neblina e nevoeiros que vão se desmanchando gradualmente à medida que a temperatura vai evoluindo. Então, a maior parte da semana é aproveitável. Hoje já tivemos um amanhecer gelado. Durante essa tarde, a temperatura ela não consegue subir muito, não. Um dia bem friozinho é bom o pessoal sair com um casaco, se agasalhar bem, porque não vai subir muito a temperatura, não. Ela fica próxima aí dos 15 a 17 graus. E é importante também estar ressaltando que a sensação de frio, ela pega. Ela é bem presente mesmo, ainda mais que o vento, ele atua do quadrante sul a sudeste, ele é um vento gelado. Então, a sensação de frio ela é bem intensa mesmo. Então, hoje é um dia bem típico de inverno. Um dia gelado. A expectativa é que durante essa terça, quarta, quinta, o amanhecer permaneça frio, com temperatura em torno aí dos 5, 4 graus. Até não descarto alguma geada fraca nas baixadas e vales. Nessas baixadas e vales mais canhadas, onde não tiver nevoeiro, pode sim chegar a 0 grau. E o sol acaba predominando ao longo de ambos os dias, com temperaturas mais confortáveis durante o período das tardes, máximas em torno dos 17, 18 graus nessa terça, próximo dos 20 graus na quarta, quinta próximo acima dos 20 graus. Na sexta-feira, fica um alerta. Uma nova frente fria deve estar organizando inúmeras e múltiplas instabilidades com o potencial para estar provocando a formação de alguns temporais, algumas tempestades. Claro que ainda é muito cedo, mas a gente vai atualizando essa questão dessa frente fria, se ela vai enfraquecer ou vai continuar com esses temporais. Mas, por enquanto, ela é uma frente fria comum para os padrões aí para a época do ano. Ela deve estar trazendo chuva, trovoada e alguns temporais localizados e queda da temperatura. Peter Scheuer, meteorologista, com a previsão do tempo.
0: Tá certo, Peter. 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
0: 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Na sequência tem pra você Momento Notícia. Boa segunda-feira. A gente se encontra. Tchau.
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1: 8:03, nós estamos chegando a partir de agora com a nossa equipe de rádio jornalismo para trazer as principais informações a você, nosso ouvinte, 97.9 e também no www.momentofm.com.br com a nossa equipe de jornalismo. Os principais destaques a partir de agora. Nessa manhã, fria aqui na região oeste de Santa Isabel, Catarina. Segunda-feira, 15 de junho de 2026, segundo o calendário sazonal, hoje é Dia Mundial da Conscientização da Violência contra a Pessoa Idosa. Criada pela ONU, a data é mais relevante do dia. É amplamente utilizada para campanhas publicitárias, frequentemente ligadas ao Junho Violeta, e debates sobre a proteção e o respeito à melhor idade. Você sabia que também hoje, meu amigo e minha amiga, é Dia Mundial do Vento? Uma data internacional voltada para a conscientização sobre a importância da energia eólica e das fontes de energias renováveis para o planeta. Hoje também é aniversário e emancipação do Acre, né? Em 15 de junho de 1962, o presidente João Goulart assinou a lei que elevou o Acre a território federal a estado. É feriado estadual em todo o Acre. Também hoje é aniversário do município de Itajaí. Isso mesmo, o município de Itajaí, aqui em Santa Catarina, que foi fundado no dia 15 de junho de 1860. A cidade, que é um dos principais polos econômicos do estado, grande referência na pesca comercial e na atividade portuária, completa hoje 166 anos. O município de Itajaí, aqui em Santa Catarina. 8:05 agora, 8:05.
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1: E essas informações você acompanha também no site www.momentofm.com.br, no Facebook e no Instagram. Um grave acidente de trânsito deixou 6 pessoas feridas na tarde de ontem na BR-282 em Xanxerê. Segundo informações, um Ford Focus invadiu a pista contrária e bateu de frente contra um Fiat Palio. No Fiat Palio estavam 5 pessoas, entre elas 3 crianças. Todas as 6 vítimas envolvidas no acidente precisaram ser encaminhadas ao Hospital Regional São Paulo para atendimento médico. Equipes de segurança e de resgate atenderam a ocorrência no local. No Facebook e também no Instagram da Momento FM você tem imagens e também a matéria em relação a esse fato que mobilizou ontem o Corpo de Bombeiros e também a Polícia Militar Rodoviária aqui em Xanxerê. Outra ocorrência de trânsito que mobilizou a Polícia Militar e de Xanxerê e Faxinal dos Guedes foi na madrugada do último sábado. Segundo informações, 3 homens armados renderam um motorista de um Gol aqui em Xanxerê e obrigaram a vítima a permanecer dentro do carro enquanto exigiam dinheiro, celular e outros pertences. Depois de abandonar a vítima, os criminosos fugiram com o carro, mas foram identificados pela PM. Um deles estava armado e morreu após o confronto com os policiais. A Prefeitura de Xanxerê, por meio do setor de mobilidade urbana e o Departamento Municipal de Trânsito, o DEMUT, iniciou

0: Na última sexta-feira, um estudo técnico para avaliar a implantação de uma rotatória no cruzamento da Avenida Brasil com a Rua Marechal Deodoro, na região central do município. O local é considerado um dos pontos de maior movimento da cidade, servindo como ligação entre o centro e diversos bairros. Diariamente, o cruzamento registra um intenso fluxo de veículos, especialmente nos horários de pico. De acordo com a equipe técnica responsável pelo estudo, serão avaliados diversos fatores, entre eles o volume de tráfego, a viabilidade da intervenção e os possíveis impactos da mobilidade urbana da região. Somente após a conclusão da análise será definida a solução mais adequada para o cruzamento, que poderá ou não incluir a implantação da rotatória. Uma campanha solidária está mobilizando moradores de Xanxerê para ajudar Thomas Ataíde, que enfrenta um delicado problema de saúde e está internado em uma unidade de terapia intensiva. Segundo a família, Thomas sofreu um choque séptico provocado por uma infecção gastrointestinal e permanece em estado grave, recebendo atendimento intensivo. A família reforça que qualquer valor pode ajudar e também pede que a população compartilhe a campanha para ampliar o alcance da iniciativa. As contribuições podem ser realizadas através da chave Pix 016-263-789-67, conta Banco do Brasil, em nome de Patrícia Brice Face Ataíde. Enquanto Thomas segue lutando pela recuperação, familiares e amigos mantêm a esperança e contam com o apoio da comunidade de Xanxerê neste momento de grande dificuldade. A instalação de lombadas físicas no acesso à comunidade Vila dos Tropeiros, CTG, em Ponte Serrada, foi confirmada. O anúncio foi feito durante a visita do prefeito Ademir Freitas e do presidente da Associação de Moradores da Comunidade, Fábio Júnior. Conforme o prefeito, a primeira etapa será a instalação de placas de sinalização, que devem permanecer na rodovia por cerca de 30 dias. Após esse período, serão implantadas as lombadas físicas no trecho. Aprender uma profissão, desenvolver habilidades, práticas e criar oportunidades de renda. Esses são alguns dos objetivos do curso de corte e costura para iniciantes promovido pela Secretaria de Esportes, Cultura e Lazer por meio do Programa de Formação da Área Cultural. A capacitação acontece todas as terças-feiras, às 18 horas, das 18 às 20 horas, em uma sala anexa à Biblioteca Municipal Caldas Júnior, reunindo participantes interessados em adquirir conhecimentos na área da costura, seja para uso pessoal, inserção no mercado de trabalho ou empreendedorismo. Além do aprendizado técnico, a iniciativa tem contribuído para fortalecer a integração entre os participantes, promovendo a troca de experiências, o convívio comunitário e o desenvolvimento pessoal. A grande procura pelas vagas demonstra o interesse da população em buscar qualificação e novas alternativas na geração de renda. Agora são 8 horas e 10 minutos.
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0: Nós passamos a destacar agora as informações do mercado agrícola aqui na região oeste de Santa Catarina. Os preços médios praticados na região refletem a estabilidade nos grãos, suporte firme no feijão e a força contínua da proteína animal do estado. A cotação de hoje, a média regional para o milho saca de 60 quilos está em R$ 71,00. A soja saca de 60 quilos em R$ 112,72. O farelo de soja a granel, o quilo cotado em R$ 1,97. Já o farelo de soja saca, o quilo cotado em R$ 2,24. O suíno vivo a retirar, a cotação média está em R$ 4,75. O boi gordo na praça aqui do Oeste Catarinense, arroba cotado em R$ 193,08. O suíno está cotado na base de R$ 5,70. O leitão de 8 a 22 quilos está cotado em R$ 5,80 nesse início de segunda-feira. Já o preço também para o suíno, para os cooperados, está cotado em R$ 6,60. São os indicadores do momento nesta segunda-feira. E agora a gente vai até a Rede de Notícias AKERT trazer as informações do Frequência Agro. Crédito preocupa produtores e pode influenciar na safra 2026-2027. Quem traz mais detalhes e informações é a repórter Amarilis Pequeno.
2: O agronegócio brasileiro se aproxima do início da safra de 2026-2027, com um desafio que vai além das condições climáticas. O endividamento dos produtores rurais já ultrapassa 1,3 trilhão e preocupa entidades do setor, parlamentares e agentes financeiros. Segundo estimativas do mercado, cerca de 188 bilhões desse total correspondem diretamente a dívidas financeiras dos produtores. O cenário é resultado de anos de juros elevados, aumento dos custos de produção, oscilações nos preços das commodities e eventos climáticos adversos. A preocupação cresce porque nos próximos meses, muitos agricultores precisarão adquirir sementes, fertilizantes, defensivos e outros insumos para o novo ciclo produtivo. Sem acesso ao crédito ou condições adequadas de renegociação das dívidas, parte dos produtores pode reduzir investimentos justamente em áreas que impactam diretamente a produtividade. Para o setor, garantir o acesso ao crédito será fundamental para manter a competitividade do agronegócio e assegurar o desempenho na próxima safra. De Florianópolis, da Rede de Notícias Acaerte, Amarilis Pequeno.
0: Ok, obrigado, Amarilis, nos trazendo informações também relacionadas ao agronegócio nesta manhã de segunda-feira. E outra informação também que vem movimentando os bastidores do agronegócio na nossa região também, em relação, e também no estado de Santa Catarina, em relação ao governo federal suspendeu regras para comercialização de morangos também, né? Dentro da programação, a gente destaca e vai trazer também mais informações em relação a esse tema, né? Tão importante para os produtores de morangos, né? Do estado de Santa Catarina. Agora são 8 horas e 14 minutos. A gente vai para um rápido e breve intervalo comercial e na sequência vamos trazer informações do trânsito, a previsão do tempo e também esportes. Tudo isso e muito mais aqui na programação 97.9.

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6: 8:20, estamos de retorno com o Momento Notícia, edição dessa segunda-feira, 15 de junho de 2026. E agora vamos com os destaques e as informações do trânsito para a região oeste. Na SC-465, trecho de Arroio 30 e Macieira, a interdição total dos dois sentidos. O tráfego funciona totalmente interrompido para execução de obras de melhoria da infraestrutura da pista. Motoristas devem utilizar rotas e desvios alternativos por estradas secundárias da região. Isso vale para o trecho da SC-465 entre Arroio 30 e Macieira. Na BR-282, eixo Xanxerê, Chapecó e São Miguel do Oeste, o fluxo de veículos segue intenso nas primeiras horas do dia, especialmente nos perímetros urbanos e áreas de terceira faixa. Não há registro de interdições totais na manhã de hoje, mas o tráfego pesado de caminhões exige paciência e ultrapassagens seguras. Na BR-158, segue com movimentação normal de escoamento agrícola no trecho que liga o extremo oeste ao Rio Grande do Sul, segundo as informações do DENIT. No amanhecer, aqui na nossa região, devido a essa frente fria, nós temos a presença de nevoeiro, principalmente nas áreas mais baixas. A recomendação é que você mantenha a distância do veículo à frente e use sempre os faróis ligados. São as informações do trânsito nesta manhã de segunda-feira.
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6: E agora a gente destaca as informações da previsão do tempo. Eu sei que você estava aguardando. Quais serão as condições climáticas para esta segunda-feira, dia 15 de junho de 2026? Segundo a Defesa Civil e a IPAGRE-SINAM, o tempo permanece firme e estável no Grande Oeste. O sol aparece acompanhado de maior cobertura de nebulosidade, né? São períodos de céu nublado ao longo do dia, mas não há condições para chuva. O frio intenso marca o dia, a temperatura mínima registrada ficou na casa dos 5 graus durante a madrugada e 7 nas primeiras horas da manhã, com máxima prevista que não deve ultrapassar os 14 graus, de 14 a 18 durante a tarde. A direção do vento é predominante de sudeste e sul, com intensidade fraca, velocidade média em torno de 5 a 7 km por hora. Sem risco de ocorrências associadas às condições meteorológicas para o dia de hoje. A Defesa Civil destaca que o frio amplo e seco continua, né, amanhã, terça e quarta-feira, favorecendo a formação de geada na região ao amanhecer. A instabilidade e o risco de temporais isoladas só retornam em todo o Grande Oeste a partir da próxima sexta-feira, dia 19, com a aproximação de uma nova frente fria. Em caso de emergências, acione a Defesa Civil pelo telefone 199 ou o Corpo de Bombeiros pelo 193. E agora a gente vai com a previsão do tempo para o estado de Santa Catarina, direto de Florianópolis, com a meteorologista Daniele Lima. Daniele, bom dia!
8: Bom dia! Nessa segunda-feira, o tempo segue firme com predomínio do sol entre variações de nuvens no Grande Oeste. Já dos planaltos ao litoral, o céu permanece com muita nebulosidade. Os planaltos ainda registram algumas aberturas de sol, mas na faixa litorânea segue nublado a encoberto e não se descarta alguma chuva fraca e isolada, principalmente no litoral norte. O vento sopra de quadrante sul com chance de rajadas na costa. As temperaturas diminuem em boa parte do estado, devido à chegada de uma massa de ar frio. Nos planaltos e no Vale do Itajaí, as máximas não passam dos 16 graus. Nas demais regiões, os termômetros variam entre 16 e 18 graus. Na terça-feira, o amanhecer será novamente bastante frio, com mínimas abaixo de 14 graus em todo o estado. Há condições para geadas em pontos do oeste catarinense. E também na serra, caso a nebulosidade diminua durante a noite. Amanhã, o dia começa com nevoeiros e logo se dissipam, dando lugar a uma terça-feira de tempo firme e predomínio do sol em todas as regiões. O sol ajuda a elevar um pouco as temperaturas à tarde, mas elas ainda ficam abaixo dos 20 graus. Até o momento são essas previsões. Tenha uma excelente semana! Com informações do tempo, meteorologista Daniele Lima, de Florianópolis, para a Rede de Notícias AKERT.
6: Ok, obrigado, Dani Lima, trazendo informações da previsão do tempo. Aqui em Xanxerê nós estamos agora com 8 graus de temperatura, umidade em 95% neste momento.
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6: É hora de nós falarmos de Copa do Mundo, que está movimentando os campos e os gramados do México, Estados Unidos e também Canadá. Eu vou dar uma pincelada aqui desde a última sexta-feira, né? Com os jogos sexta, sábado e domingo que vem pela frente também. Nós tivemos, né? Como todo mundo já sabe, o empate do Brasil e Marrocos na sexta-feira em 1-1. A Escócia venceu o Haiti pelo placar de 1-0. Olha, os Estados Unidos 4, Paraguai 1. Também no final de semana nós tivemos a expressiva vitória da Alemanha 7-1, né? Sobre a equipe do Curaçao. A Suécia venceu a Tunísia pelo placar de 5-1. Suíça e o Catar ficaram no empate em 1-1. E a Austrália venceu a Turquia pelo placar de 2-0. Nós tivemos ainda no final de semana a Costa do Marfim vencendo o Equador pelo placar de 1-0. E Países Baixos e a equipe do Japão se enfrentaram, né? Pelo placar de 2-2, né? Caso a Holanda jogando aí com a equipe do Japão. Foi um grande jogo, hein, gente? Os japoneses vão assustar na Copa do Mundo aí, meus amigos. É um palpite meu aí. Acompanhei parte do jogo ontem, os japoneses estão no páreo, Os próximos jogos hoje, segunda-feira, dia 15, a partir das 13 horas da tarde, ou seja, 1 da tarde, tem Espanha e Cabo Verde. Aí às 4 tem a Bélgica e o Egito, né? Às 19 horas tem Arábia Saudita e Uruguai. 22 horas, o jogo um pouco mais tarde, hoje às 10 da noite, Irã e Nova Zelândia. Já amanhã, terça-feira, 4 da tarde, nós teremos França e Senegal. Às 7 horas de amanhã tem Iraque e Noruega, ou seja, às 19 horas. E às 22, Argentina e Argélia. Vem Argentina aí, os atuais campeões da Copa do Mundo, hein? Aí nós teremos aí os jogos, né, do dia 16, amanhã, né, com jogos importantes que movimentam. Os próximos compromissos da seleção brasileira eu destaco para você agora. A seleção brasileira volta a campo na sexta-feira, dia 19, às 21h30, Brasil e Haiti. E aí o outro compromisso da fase de grupos da seleção vai ser no dia 24 de junho, lá na próxima semana, na quarta-feira, às 19 horas. Aí tem Brasil e Escócia. São os próximos compromissos da nossa seleção, a seleção brasileira de futebol, que já fez a sua estreia na sexta-feira, né? Marrocos saiu na frente, deu um susto na seleção brasileira. E aí quando surge, né, a estrela, um dos grandes jogadores, um dos melhores do mundo, pode ter certeza que é o Vini Júnior, né, marcando um golaço, empatando para a seleção brasileira. Agora, meus amigos, tem que ter bons resultados nos próximos jogos, né? Porque fase de grupos é uma situação e após isso, né? Como diria aquele amigo nosso, as coisas começam a ficar um pouco mais difíceis, né? Vem grandes seleções aí pela frente e não pode dar bobeira, não pode dar bobeira, né? Porque se não deu bobeira, como diria aquele amigo nosso, o cachimbo cai, né? 8 horas e 29 minutos são as informações da Copa, Seleção Brasileira e outras seleções. 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Nós postamos todas as informações da Copa do Mundo, os bastidores das seleções e tudo o que acontece 24 horas ao vivo com você. Forte abraço em nome da nossa equipe de rádio jornalismo. A gente fica por aqui, vem aí ela, Dina Maris Ganzerla, para dar sequência no Mix Manhã da Momento FM nesse início de semana. Forte abraço, beijo no seu coração, se cuida, tchau.
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0: simplesmente diferente.
1: Obrigado, gente. Foi muito bom.

0: Oiê, muito bom dia. Agora 8 horas 39 minutos. 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
2: Oiê! Bom dia, bom dia, bom dia, meu povo querido! Bom dia, bom dia, bom dia! Começamos mais uma semana na programação mais gostosa e poderosa do seu rádio. Bom dia! Bom dia pra você que me dá honra, o prazer da sua audiência nessa manhã gelada! Meu Deus, Dina, que é isso? Que frio é esse? Manhã geladinha de segunda-feira, começamos a semana encarangados por aqui. E aí, como é que você tá? Tá tudo bem? Tá tudo certo? Tudo tranquilo? Como é que você passou o seu final de semana? Me conte, me diga, hein? 8.9 a temperatura no dado exato momento na cidade de Xanxerê. Por aqui uma neblina, um de emburradinho, cinzentinho, sem chuvas por enquanto. E o melhor da música a gente garante por aqui. Chuva de música boa, chuva de alegria, de energia positiva, chuva de prêmios. Bora! Vem participar com a gente, manda seu recadinho pra cá, manda seu salve, indica seu sucesso, que a gente bomba por aqui na programação da gostosa e poderosa do seu rádio. Bom dia, minha querida amiga dona de casa, bom dia pra você do comércio, bom dia a todos os taxistas, os motoristas de aplicativo, a galera da rodagem da estrada, o povo das máquinas pesadas, galera do agro, e beijo, bom dia pra você da indústria e o povo querido da construção civil. Muito bom dia, bom dia, bom dia. Bora? Vem participar com a gente. 991237132, nosso Mix Manhã tá no ar.

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1: Muito bom dia, 8 faltando para as 9.
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Muito bom dia pra você. Bom dia, Paulo Sérgio, tá sintonizado com a gente por aqui. A Iversi mandou aqui pra mim, eu disse, ô Dina, olha aqui, eu vou te mandar um vídeo pra você ver como é que tá a neblina aqui na linha Rodrigues. Tá daquele jeito, viu? Que também tá tapadinho de neblina, viu? Tem um nevoeiro aqui por cima da nossa city. Mas cuidado, devagar nas curvas, tá bom, meu povo querido? Um beijoca a cada um de vocês. Muito bom dia pra você que tá aí do outro lado do rádio sintonizado com a gente. Manda aquele recadinho pra gente, vai. Participa, manda aquele recadinho. Conta pra gente o que você tá fazendo, o que você tá aprontando nessa manhã gostosinha, hein? Conta pra mim. Você também hoje de manhã se enosou pra sair da cama? Gente do céu, vou contar pra vocês que lá em casa, judiaria, Pedroca, doente, teve que levantar pra ir pra escola, né? Teve que ir porque tinha um trabalho importantíssimo de matemática hoje, não podia faltar de jeito nenhum. E aí ele foi pra escola todo encarangado, cheio de roupa, querido da mamãezinha. E a mãe dele não foi fácil de sair da cama, não, viu? Vou contar pra você que eu colocava o pé pra fora, a coberta puxava pra dentro. Colocava o braço pra fora, pois o lençol puxava pra dentro. Ô, dificuldade que foi sair da cama hoje. Se esfriou aí, né? Diz que vai ser a semana inteira assim, né? Deus do céu. Ó, deixa eu ver. Ó, frio amanhã, frio quarta, frio quinta, aí sexta chove, sábado frio, domingo frio, segunda frio, frio, frio, frio, frio. Vale lembrar que o inverno mesmo começa dia 21 de junho, né? Que nós ainda estamos vivendo os últimos dias do outono. Ainda não é inverno, assim, na data exata. Então, o que vamos fazer? Adianta reclamar? Não adianta. Então, bora se encarangar de roupa e daquele jeito, né? Aquele cafezinho quente, aquele chimarrãozinho quente, um vinhozinho pra quem não for dirigir. Aí só pode, né? Só pode.

0: Muito bom dia para você, agora 9h04.
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2: Muito bom dia para você. Agora 9:09. E aí, você já agradeceu hoje? Uma nova semana está começando. E com ela, chega uma nova oportunidade de recomeçar. De tentar mais uma vez, de corrigir o que não deu certo e de seguir em frente com mais experiência, mais sabedoria e mais esperança. Às vezes, começamos a semana já preocupados com os compromissos, com os desafios e com tudo aquilo que ainda precisa ser resolvido. Mas hoje, eu quero te convidar a olhar para os próximos dias de uma forma diferente. Em vez de pensar nas dificuldades, pense nas possibilidades. Porque cada segunda-feira é como se fosse uma página em branco que a vida nos entrega. E embora nem sempre a gente pode escolher tudo o que vai acontecer, podemos escolher a maneira como vamos enfrentar cada situação. Talvez a semana passada não tenha sido fácil. Talvez você tenha recebido um não quando esperava um sim. Talvez tenha enfrentado perdas, decepções ou momentos de cansaço. Mas uma coisa é certa. Você chegou até aqui. Você venceu todos os dias difíceis que ficaram para trás e isso mostra uma força que talvez você nem mesmo perceba. A vida, ela não exige que sejamos perfeitos. Ela apenas nos pede coragem para continuar. Coragem para levantar quando caímos, coragem para acreditar quando tudo parece incerto, coragem para seguir plantando mesmo quando ainda não conseguimos enxergar a colheita. Grandes conquistas raramente acontecem de uma hora para outra. Elas são construídas aos poucos, em pequenas atitudes diárias, em cada esforço que ninguém vê, em cada passo dado, mesmo quando o caminho parece longo. Por isso, não subestime o poder de um novo começo. Talvez essa seja a semana em que você receba uma boa notícia. Talvez seja a semana em que você encontre uma solução para um problema antigo. Talvez seja a semana em que você descubra uma força que nem imaginava ter. Mas acima de tudo, essa é uma semana para você acreditar mais em você. Acredite nos seus sonhos, no seu potencial, acredite em dias melhores, porque eles estão sendo preparados para a sua vida. E lembre-se que o sol nasce todos os dias, não para lembrar a gente do que passou, mas para mostrar que sempre existe uma nova chance. Então que essa semana seja iluminada por bons pensamentos, por muita determinação, por encontros felizes e por motivos sinceros para sorrir. Comece a semana com fé. Caminhe com esperança e siga em frente com toda a certeza de que coisas boas acontecem para quem não desiste. Que você lembre-se sempre de agradecer por tudo que tem. Que lembre-se sempre de colocar um pouquinho de amor em tudo que faz e que lembre-se sempre que tem um Deus para você e por você em cada instante da sua vida. E que Ele cuida de você. Do meu coração pro seu coração. Desejando que o seu dia seja...

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0: Bom dia, bom dia, bom dia! 9:18. 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
1: Bom dia, coração! Como é que você tá, meu lindo? E você, minha linda? Bora, bom dia! Bom dia pra Lucinéia! Bom dia, minha linda! Como é que você tá? Mas me mandou uma foto do chimarrão lindíssimo! Não, maravilhoso demais! Numa cuia rosa, numa bomba com a pedra rosa e com um ramalhete de flores quase em cima. Não, lindo demais da conta! E aposto que tá tão gostoso quanto bonito. Lu, querida, beijo pra você! Bom dia! Feliz segunda-feira! Que essa segunda-feira seja cheia de oportunidades e alegrias! Que a luz de Deus brilhe em seu caminho, te trazendo paz e sabedoria diante dos obstáculos! Bom dia! Bom dia, querido Paulo Melo! Também sempre sintonizado com a gente. Hoje é Jéssica Lorenzon, maravilhosa. Já mandou foto do quê? Do chimarrãozinho. Ai, meu Deus, Lorenzon Advocacia. Ó, coraçãozinho, chega de ficar mais feliz até. Coisa linda, né? Ó, chega de rupiar. Coisa mais maravilhosa. Bom dia, bom dia, bom dia. Bora pra mais uma semana daquelas? Deus te abençoe e guarde, tá bom? Coisa linda. Beijinho pra você, bom trabalho. Bom dia para o Caixa d'Água, que também tá com a gente sintonizado desde cedinho. Bom dia pra Rosilei, que mandou aquela mensagem bonita. Bom dia, um dia cheio de bênçãos. Feliz segunda-feira. Pois bem, bom dia pra você. Bora? E aí? E aí? Vai dar ou não vai dar? O que vocês acham? O que vocês acharam do jogo da seleção, hein? Que a gente não conversou assim, hein? O que vocês me dizem? Será? Será? Hein? Você achou que foi fraco também? Você achou? Você achou que o Ancelotti lá precisava ter colocado o Endrick? Ai, eu acho que o Endrick vai ser o nome da Copa, hein? Eu não entendo lá grandes coisas, mas eu acho que ele vai ser o nome da Copa. Ele tá sendo muito querido. A galera toda tá querendo ele demais e tá sendo muito decisivo, né? Então, vamos esperar. Pra ver se o próximo jogo, que acontece dia 20, se não me engano, vou ter que conferir, né? Pra ver se ele vai... Vai, né? É. Bandeira! A nossa parte a gente tá fazendo, hein?

0: Bom dia, bom dia, bom dia! Agora 26, faltando pras 10.
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2: Os alunos do quinto ano da Escola Municipal de Educação Básica Pequeno Trabalhador participaram de uma visita ao Instituto Federal de Santa Catarina, campus de Xanxerê, para conhecer a exposição Conquista do Espaço, Desbravando o Universo. Durante a atividade, os estudantes aprenderam sobre a importância da exploração espacial e tiveram contato com réplicas de naves espaciais, equipamentos de observação astronômica, livros sobre o tema e 15 meteoritos autênticos. De acordo com o professor Fábio de Souza, a iniciativa busca despertar o interesse dos jovens pela ciência e mostrar a importância da exploração do universo. A visita faz parte das ações pedagógicas da escola para incentivar a curiosidade, a pesquisa e o contato dos alunos com espaços de conhecimento. Com informações para a programação, repórter Jocely Luiz.
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0: Eu tô muito bem, graças a Deus. Obrigado, muito obrigado. Muito bom dia pra você que resolveu mandar um bom dia pra mim só porque eu não tô fazendo um sorteio hoje. É, pra você que... vamos fazer sorteio, Dina? Não vou. Hoje eu não vou fazer sorteio nenhum. Agora de manhã não vou. Vou deixar sossegado. Hoje nós vamos saber quem são os de verdade. Agora de manhã a gente não vai fazer um sorteio. Daí vamos ver quem vai aparecer pra dar bom dia. Ou pra quem aparece pra dar bom dia só quando vai ganhar alguma coisa em troca. Bom dia pra Fran, que tá sintonizada com a gente por aqui. Beijoca, Fran. Bom dia pro Gelson Schmidt, que tá trabalhando e na escuta com a gente. Beijoca, bom dia.
1: Oi, Dina. Beleza, tudo bem? Olha, sobre o jogo, é fraco, né? Precisamos
0: fraco, né?
1: Que eles aumentem a pressão aí, né? Pra agarrar medo nos outros. Mas estamos aí ainda, né? Estamos batalhando e vamos ver o segundo jogo que vai dar.
0: O segundo vai dar bom, né? Porque Dina, o outro time é bem fraquinho, né?
1: Paula Fernandes,
0: vamos combinar que o próximo jogo, que é contra o Haiti, não desmerecendo eles, mas, né, a gente tem noção do futebol que o Haiti apresenta. Então, não dá para se basear pelo próximo jogo. Vocês não venham cheio de expectativa se baseando no próximo jogo, que o próximo jogo vai ser tipo assim, jogar 20 contra 2. Mais ou menos isso, pela qualidade técnica, pela capacidade de jogo, né? Aí, então, não dá para se basear pelo próximo, tá? Vocês não fiquem se achando tudo, porque o próximo, né, é daquele jeito. E aí, assim, já pensou no próximo a gente não sair tão bem? Daí eles que já desistam pra gente não ficar se iludindo, né? Que é isso? Beijo, bom dia. Bom dia!
2: Bom dia, Dina. Tudo bem?
0: Tudo bem.
2: Uma ótima semana para todos nós.
0: Amém.
2: Que Deus abençoe nossas vidas com esse friozinho abençoado que Deus manda, né? É ruim para levantar cedo, né? É ruim para ir para casa, fazer faxina, mas tudo bem, né? A gente tem que fazer,
0: né? Tem que fazer, não tem outra opção, né?
2: Só não faz quem não tem vontade.
0: Exatamente.
2: Beleza, Dina?
0: Beleza, minha linda.
2: Altério da Luz. E uma ótima semana para todos nós, abençoado.
0: Amém, beleza? Beijo, bom dia. Bom dia, bom dia, bom dia. Ô Dina, bom dia com você, Vilma. Hoje faltou o quê? Falta de vontade da parte dos jogadores? Se continuar desse jeito, nós vamos cair logo, Miguel, você acha? Nós vamos passar vergonha já, né? Foi feio o negócio. Alô, Maria, beijo, bom dia pra você. Bom dia pra Cecília também, que tá com a gente por aqui. Ô, Dina, que frio! Tá frio, meu Deus do céu. Bom dia pra Terepoli, também tá com a gente. Tá frio, hein, menina? Que é isso? Que é isso? Ô, Dina, vamos falar, né? O quê? O Vini jogou muito, jogou de verdade. Jogou pra caramba. O Casimiro nem se via falar, pois é. O Paquetá, por favor. E faltou o Endrick lá, né? É, vamos falar. Ah, o Vini isso, o Vini aquilo, o Vini aquele outro, mas foi o que melhor jogou, né? Vamos combinar que Vini Júnior foi o que mais se destacou no jogo, né? É, o Paquetá, quando começou a jogar a bola, o técnico foi lá e tirou, né? Que levou quase o jogo inteiro pra começar a jogar. O Casemiro, não sei nem se entrou a jogar. Daquele jeito, vamos esperar, vamos ver o próximo, né? Mas aí o Endrick não pôde entrar por conta que machucou lá o Dito Bonito, daí teve que entrar o outro lá, né? Ai, meu Deus do céu, daí complica com nós, né? Alô, meu querido Jean Rodrigueiro, aquele abraço pra você, toda a galera lá no Canhadão, também sintonizado com a gente. Oi, Dina, tudo bem? Que Deus nos conceda uma boa semana, na graça de Deus. Toca pra mim, Country Beach, vamos tocar, oferecendo pros filhos Isa e Manu e o Brian, Momento Efímia, melhor sempre, é a Mi que tá com a gente. Oi, Ale, Alexandre tá com a gente, tá sintonizado, tá onde? Tá lá em Paraíso das Águas, Mato Grosso do Sul. Tá frio aí, Alê? Quanto frio tá fazendo aí? Me conta. Tão frio quanto aqui? Tá tão gelado quanto aqui? Quase 9 graus tá aqui agora, hein? Me diga aí como é que tá. Paula Fernandes.

0: Eu amo amar você. Banda Pérola Negra, linda demais da conta. Pra fechar mais uma pra você, bora? Bom dia!
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0: Agora 8, faltando pras 10. Bom dia, bom dia, bom dia. 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

Bom dia! Bom dia pra você! Você tá bem? Ah, é, a gente fala mesmo. Ah, a gente fala mesmo, a gente dá risada junto. Ah, a gente deixa escapar umas coisas. Quem tá comigo? Salete tá sintonizando com a gente. Ela tá começando a refrescar. Meu Deus do céu! Que é isso? Que é isso? Deus te abençoe sempre, minha querida locutora. Obrigada, Salete, querida. Beijoca pra você. Bom dia, Deus te abençoe. Guarda e ilumine. Alô, Justina, tá com a gente também por aqui. Beijo, bom dia pra você. Ô, Dina, mas que frio. Mas vamos se aquecendo, né? Começando pelo coração, porque te ouvir aquece o nosso coração. Ô, meu Deus do céu, mas olha que coisa mais boa de se ouvir. Hein? Gente, não fica... Agora, assim, ó, se o meu coração tava um tiquinho frio, que é uma coisa que nunca acontece, né? É uma coisa que nunca acontece. Pois se tinha um nadinho de frio nele, agora ele tá quentinho também. Minha querida, maravilhosa Beleza, tá sintonizada com a gente, tá pedindo o quê? Rogério Magrão, mãe, vamos tocar já. Vamos tocar qual? Coração, pero. Ah, não, eu gosto de Recaída Certa também. Né? Porque a gente toca sempre a mesma, mas ele tem um monte de moda boa. Ele tem um monte. Uma beijoca pra Chavantina, Deleza, querida. Uma beijoca pra você.

0: 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Muito bom dia pra você, agora 10:02, tá chegando o túnel do tempo.
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1: 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Bom dia, coração.
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Bom dia, bom dia, bom dia para Delvan e para a galera toda queridíssima lá da Marafim Móveis. E aí, como é que vocês estão, meus queridos? Beijo, bom dia para todos vocês. Estão lá também, né? Garradinhos com a gente, trabalhando daquele jeitinho top, sensacional. Uma beijoca para a galera de todas as unidades da Marafim, né? Especial para a galera aqui de Xanxerê, que tá lá sintonizando com a gente. Bom dia! Começando o dia agradecendo, gratidão, Senhor, por mais um dia com a sua proteção. Bom dia, querido Júlio. Tudo bem com você? Bom dia, bom dia, bom dia. Alô, Carlos, também tá com a gente todos os dias, beijinho pra você. Oi, Dina, bom dia, toca Grupo Momentos e o Copo Vazio, claro que sim, meu querido, já na sequência, tá bom? Beijoca. Bom dia, Roseli, minha gremista linda, tá sintonizada com a gente também por aqui, que Deus abençoe a nossa semana, que seja maravilhosa demais. Aí te frio, né, minha gente? Deu uma gelada no couro de novo? Que é isso? Bora que bora, bom dia, bom dia, bom dia.

0: 9h26, faltando para as 11.
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3: Olá, Dina e ouvintes da programação. Olha só, Dina, o árbitro catarinense Ramon Abate Abel foi escalado para a FIFA para comandar Bélgica e Egito nesta segunda-feira, às 16 horas, pela primeira rodada do Grupo G da Copa do Mundo de 2026, a partida que será disputada no estado de Washington, nos Estados Unidos. Ele é natural, Dina, de Turvo, morador de Araranguá, no sul de Santa Catarina. E desde a infância, ele se dedica e gosta da arbitragem e será o primeiro árbitro catarinense a atuar em uma edição do torneio. Além de Ramon, a equipe terá dois assistentes brasileiros, Danilo Manis e Rafael Alves. Então, Dina, na Copa do Mundo hoje, o catarinense Ramon Abate vai arbitrar Bélgica e Egito.
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1: Ó, nós de volta. Alô, dona Marilene, como é que você tá, minha maravilhosa? Tudo bem com você? Tudo certo? Beijinho. Um beijo pra Rô e pra Sil. A Rose e a Sil estão lá na Bimbo Fest, estão sintonizados com a gente sempre também. Ó, muá, beijoca pra vocês. Um beijo também para o Lauri, para a Toque, a equipe toda maravilhosa lá da Multiopções. Todos os dias sintonizados na programação da 97. Uma beijoca pra toda a galerinha lá do Mercado Bugança também, que eu sei que tem som ambiente, tem Momento FM por lá. Pessoal, sempre sintonizando com a gente. Um beijo para Bom Jesus, um beijo para todo o pessoal maravilhoso lá do restaurante do Sassá, também para o Gustavo e toda a equipe top lá da Mouracar. Um beijo para a Lia e o pessoal da panificadora da Lia. Oi, Fran, a Fran da Fran Store também tá sempre ligadinha comigo. Beijo, bom dia.
2: Bom dia, Dina, Leda, Cecília do Monte Castelo. Estou de folga hoje, curtindo seu programa. Radião ligado desde as 5h30 da manhã. Roda uma música bem boa aí de Renan e Raí. Obrigada e bom trabalho.
1: Beijoca pra você, minha querida. Então, que desde cedinho estamos funcionando, sintonizando com a gente aí. É bom demais. Beijo, bom dia.

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1: 13 para as 11, bom dia.
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Pois bom dia pra você, bom dia. Bom dia pra minha querida amiga Dirley, tá sempre sintonizada com a gente, tá plugada, tá lá, tomando chimarrãozinho dela. E claro, garradinha na 97. Bom dia.

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0: Muito bom dia para você, agora 11 em ponto.
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1: 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Hoje, com cursos de graduação em Pedagogia, História, Geografia e Biblioteconomia, mais 5 mestrados e 5 doutorados, o Centro de Ciências Humanas e da Educação, ou UDESC,

por aqui. Diz que tá funcionando, diz que o agro não para de jeito nenhum, mesmo com a neblina toda que tá dominando a Sinoeste Catarinense, eles estão lá, funcionando daquele jeito. Então tá bom, né? Tá colhendo. O que que é? Milho pra fazer silagem? O que que vocês estão colhendo? Me diga o que que é. Tá lá colhendo. Se a fila tá saindo bem retinha, a gente não tem tanta certeza, porque tem um pouquinho de neblina, né? Né? Aí tá desse jeito. Aquele abraço pra galera toda do agro, sempre sintonizada com a gente. Gratidão gigante.

0: horas, 13 minutos e o Laço Aberto já tá aí de Alexandre pra fechar mais uma. 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Bom dia. Agora 11 horas, 13 minutos. 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

0: Bom dia, bom dia, bom dia. Eu vou muito bem, obrigada. Obrigada por perguntar, obrigada por estar comigo nesta manhã gostosinha por aqui. Muito obrigada para você que está sintonizado com a gente, garradinho na programação da Poderosa. É só mandar seu oi para cá, que tá valendo aquele oi especial. Com aquela música que você quer ouvir, é só mandar seu recado, que eu tô esperando por isso.
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0: Diretamente da onde, Cris Júnior? Fala comigo, bom dia. Disse assim, Dina, me chama. Pronto, chamei.
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3: 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Dina, é com você no estúdio, Cris Júnior, direto da Mega Pare, para o canhão de audiência, Momento FM, a rádio que é emoção o tempo todo.

0: aí, muito bom dia pra você. Agora 28, faltando para o meio-dia.
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2: A indústria automotiva brasileira segue em ritmo de crescimento em 2026. Dados da Associação Nacional dos Fabricantes de Veículos Automotores mostram que a produção de veículos atingiu 253 mil unidades em maio, uma alta de 15,2% em comparação com o mesmo mês de 2025 e o melhor resultado para um mês desde 2019. No acumulado dos cinco primeiros meses do ano, foram produzidos 1,1 milhão de veículos, um avanço de 7,1% em relação ao mesmo período do ano passado. Com informações para a programação, repórter Jocely Luiz.
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0: 25 para o meio-dia.
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2: Bom dia pro povo querido lá da Milho Verde Vidros, também sempre sintonizados com a gente por lá. Oi, bom dia, bom dia, bom dia.

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1: Agora 15, faltando para o meio-dia.
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O quê? 9 faltando pro meio-dia, exatamente. Você achou que o tempo ia ficar parando, esperado? Sim, não, não ia, né? Se foi. Passou. Se foi nossa manhã de segunda-feira. Meio que de arrasto, meio que frio que tava, gente. Você tava... O quê? Tava com aquela preguicinha do final de semana ainda? Agora já deu, né? Já passou, não tem mais desculpa. Já foi. Depois do meio-dia de segunda, sem desculpas. Pois bem, amadinhas do meu coração, eu vou indo com aquele meu coração sempre cheio de muita gratidão. Feliz demais em saber que você ficou sintonizado comigo nessa manhã por aqui. Vou deixando aquele meu beijinho carregado de todo o meu carinho, de toda a minha gratidão, e a gente conversa de novo amanhã às 8:30 da manhã, combinado? Eu e você, aqui na programação do nosso Mix, fechou? Beijinho, fui!

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0: sejam muito bem-vindos ao Acaerte Notícias. Hoje, segunda-feira, 15 de junho, e eu sou a Marilis Pequeno. A partir de agora, você acompanha os principais acontecimentos de Santa Catarina, além de informações de utilidade pública e os temas que fazem diferença na vida dos catarinenses. Vamos aos destaques.
1: Brasil estreia na Copa do Mundo com um empate sobre o Marrocos, mas o torneio não é feito só dos resultados nas quatro linhas. Eu te conto histórias de catarinenses no Mundial.
2: Saúde Pública Estadual recebe investimentos do governo federal e novos equipamentos hospitalares para agilizar o atendimento.
3: Educandário de São José do Cedro recebe reconhecimento pela educação pública de qualidade.
4: Número de trabalhadores com mais de 60 anos cresce 53% em 10 anos, mas a maioria atua na informalidade.
5: Governo federal suspende regras para a comercialização de morangos. Deputado afirma que exigências estavam prejudicando os pequenos produtores e aumentando custos no campo.
6: Segunda-feira com baixas temperaturas em Santa Catarina, com tempo firme no Grande Oeste e maior nebulosidade no leste catarinense.
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0: Além dos gols e resultados, o Mundial de Futebol também é feito de histórias, curiosidades e bastidores. E é justamente esse olhar que a jornalista Melina Calduro traz aos ouvintes do Acaerte Notícias. Direto dos Estados Unidos, ela acompanha de perto a competição. Quais são os destaques de hoje, Melina?
1: Oi, Amarilis. Bom, falando aqui dos Estados Unidos, eu acompanhei nesse final de semana o primeiro jogo da seleção brasileira contra o Marrocos. Valeu muito a pena estar aqui, vivenciar essa abertura. Infelizmente, o resultado não foi o que a gente queria. A gente esperava a vitória, mas o Mundial, ele não é só futebol. Fora do campo, o que eu percebi que foi mais relevante, a quantidade de estrangeiros vestindo a camiseta da seleção brasileira no meu entorno. Tinham chineses, mexicanos, americanos, todos eles, claro, né, esperando o Neymar. Outro nome bastante visto, estampados nas camisetas, foi o do nosso Ronaldo Fenômeno. Mas eu encontrei por aqui o Luiz Eduardo da Silva e a Isabela Achar, de Criciúma, estão aqui nos Estados Unidos, vão atrás do Hexa também com a seleção, e eu vou deixar eles contarem essa história da primeira Copa do Mundo deles.
8: A gente planejou essa viagem há 4 anos, então a gente tá muito feliz, vamos ver todos os jogos da fase de grupos, e a gente é muito alta, que o Brasil ganha todos os jogos.
9: Estamos muito, muito felizes de estar aqui, foi um sonho principalmente pra ele, mas pra mim também tá sendo uma realização. Estamos muito animados pra ver o Brasil ganhar, se Deus quiser.
8: A gente chegou ontem, na verdade, em Nova York, vamos passar 8 dias aqui, ir pra Filadélfia, pra assistir o jogo do Brasil também contra o Haiti, e pra Miami também pro terceiro jogo.
1: É um universo bastante diferente. É muito legal encontrar os catarinenses por aqui. Bom, eu volto ao longo da competição trazendo muito mais informações. Eu também vou acompanhar o percurso da seleção brasileira, assim como o Luiz e a Isabela. E eu também espero que o Hexa venha para nós esse ano. Um abraço para todo mundo que está nos acompanhando no Acaerte Notícias e para ti

0: também, Amarilis, eu devolvo aí pro estúdio no Brasil.
1: Obrigada, Melina. Imagina a emoção de acompanhar tudo isso aí nos Estados Unidos, ainda mais em uma estreia tão disputada e cheia de expectativa, né? Te espero em breve, hein? Um abraço pra você.
2: A educação catarinense tem muitos motivos para comemorar, e um deles vem de São José do Cedro. Quem traz os detalhes é a repórter Liange Gatterman, da Rádio Integração de São José do Cedro.
3: Representantes do Tribunal de Contas do Estado de Santa Catarina, entre outras instituições organizadoras do Prêmio Lume, entre elas a Assembleia Legislativa de Santa Catarina, estiveram na Escola de Ensino Fundamental Osni Medeiros Regis, do Distrito de Mariflor, no último dia 11 de junho, para um momento de valorização e reconhecimento do educandário como referência para a mesorregião oeste catarinense. A Escola Estadual do interior de São José do Cedro foi uma das 12 vencedoras da terceira edição do Prêmio Lume, anunciado no final de 2025, sendo referência em alfabetização a partir de dados do IDEB, Censo Escolar e ICMS Educação.
2: Santa Catarina ganha reforço na saúde pública. O governo federal oficializou a entrega de kits cirúrgicos de última geração para os hospitais do Vale do Itajaí e liberou 10 milhões de reais para a construção de novas unidades básicas de saúde em Itajaí e Barra Velha. Carol Denardi acompanhou a assinatura do repasse dos investimentos e traz os detalhes.
4: Os novos equipamentos hospitalares prometem dar agilidade às cirurgias eletivas. Quem traz os detalhes é a deputada federal Ana Paula Lima, líder do governo na Comissão de Saúde.
5: Nós entregamos os kits cirúrgicos, o combo, para o Hospital Santa Isabel, Hospital Misericórdia, no Vale do Itajaí, o Hospital Marieta Konder von Hornhausen, na Foz do Rio Itajaí, o Hospital Azambuja, na região de Brusque, e o Hospital do município da Penha, que vão garantir, além do atendimento humano dos profissionais da área da saúde, mas vão garantir, na área da tecnologia, maior eficiência nesse atendimento. Nesse combo cirúrgico, vai garantir maior rapidez, agilidade e eficiência nas cirurgias, principalmente as cirurgias gerais. Na questão dos kits, dos combos para a área de oftalmologia, que é o município de Penha e o município de Blumenau, no Hospital Misericórdia, é a eficiência de fazer as cirurgias oftalmicas.
4: O superintendente do Ministério da Saúde em Santa Catarina, Silvio Costa, pontua os valores aplicados e reforça o impacto desse volume de investimentos na vida da população catarinense.
6: Nos três kits cirúrgicos, somados R$4,5 milhões, três kits cirúrgicos, cada um avaliado em R$1,5 milhão, mais R$5 milhões para uma UBS porte 4 em Itajaí e mais R$2 milhões para uma UBS porte 1 em Barra Velha. Qual a importância disso tudo? O povo ser atendido.
2: Daqui a pouco, Rita Sardi comenta a suspensão da regra da comercialização de morangos.
7: Sapato, madeira, lavadora, fogão, torneira, geladeira, couro, queijo, vinho, carne, leite, óleo, consultório. Móveis, papel, azulejo, chuveiro, travesseiro, toalha, camiseta, lancha, automóveis, prédios, tubos, motores, geradores. Por trás de cada produto feito pelas indústrias aqui de Santa Catarina, tem a Maria, a Mary, o Rui, a Tamires, a Pamela, o Vanderlei, o Charlie, o Emanuel, Gabriel, Carol, Stephanie, a Ana, a Adriana, o Beto, o Theo, a Terezinha, o Giba, o Zé, o Chico. Deu pra entender, né? A indústria é o coração de Santa Catarina. E o coração da indústria somos todos nós. Fiesc. Nossa força vem das pessoas.
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2: 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Trabalhar depois dos 60 anos tem sido uma realidade cada vez mais comum no Brasil. Em 10 anos, o número de idosos no mercado de trabalho cresceu mais de 50%. O problema é que boa parte dessas pessoas estão em empregos informais, sem carteira assinada e sem direitos trabalhistas. O repórter Marco Aurélio Gomes traz mais informações.
11: Então, Amarilis, os números mostram que os brasileiros estão permanecendo mais tempo no mercado de trabalho. Segundo um estudo da Nexus, nos últimos 10 anos, o número de trabalhadores com mais de 60 anos saltou de 5 milhões e 700 mil para quase 8 milhões e 800 mil pessoas. Hoje, em cada 4 idosos está trabalhando, o maior índice da série. Mas o dado que mais chama a atenção é outro. Cerca de 53% desses trabalhadores estão na informalidade, sem carteira assinada ou sem garantias trabalhistas, como o 13º, férias remuneradas ou contribuição previdenciária. Para comparação, na população em geral, esse índice é de 38%. De acordo ainda com a Nexus, muitos idosos permanecem ou retornam ao mercado de trabalho para complementar a renda, especialmente após as mudanças nas regras da aposentadoria. Os especialistas avaliam que o aumento da expectativa de vida e a reforma da Previdência também ajudam a explicar esse cenário. A pesquisa também alerta que o envelhecimento da população brasileira exige políticas que ampliem a inclusão dos trabalhadores mais velhos e incentivem empregos formais, garantindo mais segurança e qualidade de vida para quem continua na ativa.
10: Direto de Brasília.
2: Produtores de morango comemoram a suspensão de uma norma federal que, segundo representantes do setor, poderia aumentar custos e dificultar a comercialização da fruta. A repórter Rita Sardi explica o que motivou essa decisão.
12: Olá, Amarilis e ouvintes. Exatamente, Amarilis. O Ministério da Agricultura e Pecuária não revogou oficialmente a portaria, mas diante de forte pressão política e de produtores, suspendeu as autuações punitivas e abriu discussões para alterar a medida. A portaria gerou polêmica por exigir separação milimétrica de morangos e restrições a formatos. A norma buscava incorporar os regulamentos do Mercosul sobre a identidade e qualidade do morango no país, e frutas na mesma embalagem não poderiam ter diferença superior a 10 milímetros. O deputado federal catarinense Rafael Pezente, do MDB, membro da Comissão de Agricultura da Câmara, apresentou o projeto para assustar esta norma e disse que a pressão surtiu efeito.
13: Eu apresentei um projeto para assustar os efeitos de uma norma bizarra que o governo federal apresentou, e agora o governo voltou atrás. Essa portaria vai ser prorrogada e até ela valer, a gente vai ter um tempo para conversar com o governo, conversar com os produtores, encontrar uma saída para que os produtores não tenham nenhum prejuízo.
12: Para o nosso ouvinte ter uma ideia, Santa Catarina é o 6º maior produtor de morangos do país e a cadeia produtiva movimenta cerca de R$100 milhões por ano e reúne aproximadamente 1.500 produtores.
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2: E para começar bem a semana, vamos saber como fica o tempo em Santa Catarina nos próximos dias. A meteorologista da Caerte, Daniele Lima, já está conosco. Olá, Dani.
14: Olá, Amarilis e ouvintes. Nessa segunda-feira, o tempo segue firme com predomínio do sol entre variações de nuvens no Grande Oeste. Já dos planaltos ao litoral, o céu permanece com muita nebulosidade. Os planaltos ainda registram algumas aberturas de sol, mas na faixa litorânea segue nublado a encoberto e não se descarta alguma chuva fraca e isolada, principalmente no litoral norte. O vento sopra de quadrante sul com chance de rajadas na costa. As temperaturas diminuem em boa parte do estado, devido à chegada de uma massa de ar frio. Nos planaltos e no Vale do Itajaí, as máximas não passam dos 16 graus. Nas demais regiões, os termômetros variam entre 16 e 18 graus. Na terça-feira, o amanhecer será novamente bastante frio, com mínimas abaixo de 14 graus em todo o estado. Há condições para geadas em pontos do oeste catarinense e também na serra, caso a nebulosidade diminua durante a noite. Amanhã, o dia começa com nevoeiros e logo se dissipam, dando lugar a uma terça-feira de tempo firme e predomínio do sol em todas as regiões. O sol ajuda a elevar um pouco as temperaturas à tarde, mas elas ainda ficam abaixo dos 20 graus. Até o momento são essas previsões. Tenha uma excelente semana!
1: Muito obrigada pela sua companhia nesta edição e que a sua semana comece com boas notícias, bons resultados e muita tranquilidade. Um abraço para você. Até amanhã!
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0: Meio-dia 22. 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

E aí, turma, estamos chegando, hein? A partir de agora, estamos a postos para assumir a programação por aqui. Meio-dia 25, você que tá almoçando, você que já almoçou, tá dando aquela descansada para voltar pro batente na tarde. Você que nem almoçou ainda, mas está acompanhando a gente, satisfação, prazer imenso. A partir de agora, tem Sertanejão Classe A na programação Momento, com Leandro Fernandes na programação. Até às 16 horas, estou junto contigo e não abro mão, fechou? Bora aqui! Até às 3 tem o melhor do sertanejão pra você que é amante do bom e velho sertanejo. Aqui você encontra e o melhor de tudo, além de encontrar, você pode participar com a gente. WhatsApp liberado 991237132. Segundona 15 de junho de 2026. A segunda gelada, hein? 12 graus de temperatura hoje pela manhã. Tava frio, que é uma barbaridade, eu vou te contar, viu? Você tá doido, é? Frio! Mais frio, rapaz, tá doido. Mas enfim, bora lá, que a semana começou, bora pra cima, bora agitar, bora recarregar as energias, que vem uma semana longa pela frente aí, e que seja ela muito positiva pra todos nós. Muita coisa boa, muita energia positiva, muitas conquistas e realizações durante essa semana. Eu vou começar convocando a você. Mas convocando pra quê, Leandro? A convocação que eu faço é pra gente brincar. Essa semana vamos brincar bastante. Mas não é qualquer brincadeira, tá? É brincar de ser feliz, né? Ao som de Chitãozinho e Chororó, a gente começa!

0: Muito bem, Chitãozinho e Chororó, fechando a primeira sequência, brincar de ser feliz. 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Agora, 12:30.
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Bora lá, estamos de volta por aqui. Bora, bora. Vamos que vamos, meio-dia 34. 991-237-132 para você participar, pedir aquele sertanejão com a gente. Fica à vontade, seja muito bem-vindo. Bora com o Emílio e Eduardo. Mais ou menos assim, ó.

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1: Bora demais, sertanejão, Gilberto e Gilmar na programação. É, tá ruim. Mas no fim ainda tá bom, né?

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5: E tem catarinense também na delegação da seleção brasileira. Tomás Queires faz parte da comissão técnica comandada por Carlo Ancelotti e atua como analista de desempenho. Com experiência em outras competições internacionais e passagens por grandes projetos do futebol brasileiro, Queires é responsável por estudos táticos, levantamento de dados e análise dos adversários. O profissional já participou de outras campanhas importantes da equipe nacional e agora faz parte da estrutura que acompanha o Brasil no Mundial disputado na América do Norte. Uma presença catarinense que contribui diretamente nos bastidores da preparação da seleção. Eu sou Melina Calduro, diretamente de Nova Jersey para o Acaerte em Campo.
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vamos embora. 7 faltando para as 13 horas, última sequência já do nosso sertanejão classe A. Quem tá por aqui? Oi, Leandro, boa tarde, ótimo trabalho com a proteção divina. Uma semana incrível, cheia de bênçãos. Beijos, valeu, Vanusa, beijo. Valeu, valeu, é uma ótima semana para você também por aí. E vamos que a semana tá só começando, né? Segunda-feira. Vamos pra cima, semana cheinha pela frente aí pra gente conquistar muita coisa boa, né? Quem também tá na sintonia, Gelson Schmidt de Xaxina, escuta, toca de Paulo e Paulino, onde anda você? Vamos rodar, vamos rodar. Abraço pra você aí, uma excelente tarde. Tá chegando o Bruno Marrone e o programa de fim de semana.

0: Tá aí, sucesso bom demais de Paulo e Paulino na programação. Fechando aí o nosso sertanejo classe A, já já tem qual é a sua. 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
0: Um ótimo início de tarde para você, 13 horas e 2 minutos. 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

Bora lá, 13 horas e 5 minutos. Começando, qual é a sua nessa tarde de segunda-feira? Dia 15 de junho de 2026. Início de tarde aí com temperatura marcando 13 graus na capital do milho. Por aqui a gente vai junto até as 16 horas com o melhor da música, no qual é a sua aquela seleção que você me ajuda a fazer por aqui através do 991237132. Fique à vontade, seja muito bem-vindo para vir interagir com a gente, participar na programação. A casa é sua, é só chegar e pedir seu som, curtir na tarde de segunda-feira, animando a semana aí, embalando a semana que tá só começando. Vamos de...

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0: Mais sucesso, bom demais. Bruno Marrone, fechando a primeira sequência do Qual é a Sua? O som de Beijo de Varanda.
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Opa, estamos de volta, hein? Alô, alô, Paulo Sérgio tá sintonizado com a gente lá em Bom Jesus. Como é que você tá, menino? Tudo tranquilo, tudo certinho por aí? Começou bem demais a semana? Então tá bom, né? Bora pra cima. 991-237-132. Faz a sua indicação, pede sua música e ouve com a gente aqui na tarde, no Qual é a Sua, juntos até as 16 horas, com aquele misto de música boa que você me ajuda a programar por aqui, né? Através do seu pedido musical. Vamos trazendo, começando mais uma sequência, com a gurizada, a gente mora no Portal da Serra. Tá na moda? Não sei, se tá ou não sei. Eu sei que a moda é boa, viu?

0: Tá aí o som de Felipe Rodrigo na programação Momento Ignora, fechando mais uma.
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0: 27 minutos, faltando para as 14 horas, informação na Momento.
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5: 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Com informações para a programação, repórter Jocely Luiz.
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0: Bora lá, 97.9. Olha, nós de novo aí, 23, faltando pras 14 horas. Vamos dando sequência na programação. Olha só, você sabe que tá rolando a Copa do Mundo da FIFA aí, né, de seleções acontecendo nos Estados Unidos, Canadá e também no México. Três países sediando a Copa de 2026. E nesse momento, uma das seleções aí postulantes ao título, segundo especialistas esportivos, a Espanha está em campo, enfrentando a seleção do Cabo Verde, que é participação inédita aí, né, na Copa do Mundo. Espanha versus Cabo Verde, primeiro tempo já se encaminhando para a reta final. Pouco mais de 35 minutos jogados. E por incrível que pareça, segue 0 para a seleção da Espanha, 0 para a seleção aí do Cabo Verde, né? Assim como tivemos o Brasil também no sabadão aí, tendo dificuldades, a Espanha também vem enfrentando alguma dificuldade nesse primeiro tempo, por enquanto, né? Primeiro tempo aí de partida ainda, vamos ver o que acontece nessa partida, qualquer alteração no placar ou qualquer algo de interessante que acontecer na partida, a gente te informa por aqui também, pra você que gosta do esporte e não pode acompanhar, tá bom? Vamos de Israel e Rodolfo na programação. Arruma um bom pra você, vai!

0: Aí, sucesso bom demais, Grupo Bailaçu, derretendo, fechando mais uma sequência daquelas caprichadas por aqui. Eu volto já com muito mais sucesso pra você. Agora 13 minutos, faltando pras 14 horas.
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10 minutos, faltando para as 14 horas e finalizou o primeiro tempo aí entre Espanha e Cabo Verde. Segue 0-0 a partida. Já, já. Segundo tempo, será que vem a estrela espanhola para jogo? Lamine Yamal no banco. Será que vai vir? Será que não? Acho que vem, né? Segundo tempo vem. Espanha precisando do resultado também. Vai chamar, vai trazer para campo Lamine Yamal. Bora de música, 991-237-132 para você participar à tarde com a gente. Pedro Henrique, Fernando, Munhoz e Mariano.

0: Aí, sucesso bom demais do Rainha Musical, a garagem da vizinha também. Água de Coco, fechando mais uma, nossa primeira hora também.
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0: Agora 14 horas e 1 minuto.
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Bora de volta, 14:03, tarde de segunda-feira, 15 de junho de 2026. Vamos lá, dando sequência por aqui no nosso Qual é a Sua? Deixa eu falar pra você, participa aí comigo através do nosso WhatsApp 99237132. Fica à vontade, seja muito bem-vindo. Bora trazendo o som, Ana Castela na programação Momento.

0: Tá aí, sucesso, Mari Fernandes, Grilo, Natanzinho Lima. Saudade do cara, hein? Eita, nós.
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Muito bem, estamos de volta por aqui, olha só, quase 15 minutos de partida aí, segundo tempo. Caramba, rapaziada, segue 0 pra Espanha, 0 Cabo Verde. Tá vendendo caro aí a vitória da Espanha, né? Até agora não conseguiu. E a Espanha aí, como eu falei já por aqui, uma das apontadas pra ser a campeã da Copa do Mundo, tendo essa dificuldade aí com o Cabo Verde, que disputa a sua primeira Copa do Mundo. Qualquer mudança no placar aí, a gente vai te informando por aqui, ó. A fera tá aquecendo já, hein? Lamine Yamal foi pro aquecimento, quem sabe, né? Quem sabe, né? Vamos de música! Tá chegando Léo Balbinotti, Danilo e Davi.

0: Eu te amo, São Paulo! Coisa linda!
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0: É sucesso bom demais por tudo som na programação. Momento Sinceridade.
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0: 27 faltando aí para as 15 horas. Informação chegando.
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3: Olá, ouvintes. O dólar comercial está cotado em R$ 5,06. A saca de soja de 60 quilos em R$ 115. O feijão carioca 60 quilos em R$ 150. O feijão preto 60 quilos em R$ 125. O milho saca de 60 quilos em R$ 66,50. A arroba do boi em R$ 315. E o litro do leite, a cotação de hoje está em R$ 2,75. Com informações para a programação, o repórter Jocely Luiz.
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23, faltando para as 15 horas, segue por aqui a nossa programação. E segue também a partida acirrada e 30 minutos da segunda etapa. Segue 0 para a Espanha, 0 para a seleção do Cabo Verde. Jogo que vai ficando nervoso aí pro seu final, né? Caramba, quem diria que a Espanha ia ter tanta dificuldade. Agora já contando com um das suas estrelas, né? Lamine Yamal já está em campo. E vai tentar fazer a diferença aí nos minutos finais, quem sabe, né? Quem sabe? Mas, por enquanto, segue 0-0 por aqui a partida entre Espanha e Cabo Verde. Paulo Sérgio tá com a gente lá em Bom Jesus. Boa tarde, quem mais? Poderia tocar a música Louco, do Alex Ronaldo? Quem tá participando com a gente é a Júlia. Vamos procurar aí essa moda aí. É assim que possível a gente roda por aqui, tá bom? Uma excelente tarde por aí também. Vamos trazendo o Barbarella por aqui. Noites de Verão.

0: Tá em sucesso bom demais na programação. Momento Rainha Musical, Coisas do Coração.
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0: Quinze minutos faltando para as 15 horas com a gente, a Esportiva. 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

12 faltando para as 15 horas, a gente segue por aqui, 991-237-132, para você interagir e participar na tarde. Juntos até as 16 horas no Qual é a Sua? É aquela programação onde você participa, indica e ouve por aqui. Fica à vontade, seja muito bem-vindo. Tá chegando o Luan Santana.

0: Daí sucesso Milênio. Fechando mais uma hora por aqui. Fogo e Gasolina. Já já tem a última hora do nosso Qual é a Sua?
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0: Uma ótima tarde para você, 15 horas e um minuto.
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Bora, bora, bora! Deixa eu de volta por aqui. E olha só, finalizou, hein? Finalizou a partida entre Espanha e Cabo Verde. E não saiu do 0-0, hein? Que coisa! Uma das favoritas aí, ficando no 0-0 contra a estreante na competição, né? A equipe do Cabo Verde, primeira Copa do Mundo disputando. E já segurando a Espanha, né? Que busca aí o bicampeonato. Espanha que já conquistou aí a Copa do Mundo. Agora tentando o bicampeonato, mas parou no 0-0 aí com a estreante. E por incrível que pareça, Cabo Verde é o menor país em área territorial a disputar a Copa do Mundo, quebrando um recorde anterior que pertencia a Trinidad e Tobago. E, por não tanta sorte assim, os Tubarões Azuis, como são conhecidos, caíram no Grupo H, que é o único do torneio a contar aí com dois campeões mundiais, que tem a Espanha e também o Uruguai, além da Arábia Saudita. Curiosidades aí sobre a Copa do Mundo de 2026? A gente vai te trazendo aqui para você ficar conhecendo um pouquinho mais dos países participantes, vai acompanhar os resultados, vai ficar muito bem informado por aqui. Vamos de Gustavo Lima!

0: mais sucesso, bom demais, Israel Novaes na programação.
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Bora lá, estamos de volta por aqui na programação. E deixa eu ver por aqui, pararapampa, 991237132 para você participar na tarde. Agora 15 horas e 19 minutos. Daqui a pouquinho, hein? Daqui a pouquinho, pouco mais de 40 minutos aí, a bola vai rolar novamente porque tem Bélgica e Egito. É, a Copa do Mundo não para, 4 jogos hoje. Aí, 4 jogos, esse Bélgica e Egito, mais um confronto aí que a tendência é ser muito parelho, né? Vamos ver, vamos ver. Bélgica, que já foi pedra no sapato da seleção brasileira em outras edições de Copa do Mundo, vai fazer a sua estreia hoje. Por aqui a gente segue, participe aí nessa tarde de temperatura marcando 13 graus aqui na capital do milho, tá chegando Rainha e o Fígado de Aço.

0: maravilha. Obrigado, gente.
1: É sucesso bom demais, Banda Elite. Sempre, sempre fechando mais uma. E já já tem a última já do nosso Qual é a Sua. Momento FM. 15 horas e 30 minutos, uma excelente tarde para você. Informação chegando.
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3: O Hospital Regional São Paulo promoveu uma capacitação voltada à equipe de fisioterapia da instituição. O treinamento abordou temas relacionados à ventilação mecânica invasiva, à ventilação não invasiva, com foco na assistência prestada aos pacientes internados na UTI neonatal e no setor de pediatria. A atividade foi conduzida pela médica pediatra Lilian Marini, que compartilhou conhecimentos técnicos, atualizações e experiências práticas voltadas ao atendimento de recém-nascidos e crianças que necessitam de suporte ventilatório. Com informações para a programação, repórter Jocely Luiz.
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26 minutos, faltando para as 16 horas, bora ver quem tá com a gente. Opa, tô tomando mate e curtindo vocês. Quem? Denise. Muito bem. Boa tarde, Leandro. É a Miriam, toca aí pra mim, saudade burra, Lauana Prado, muito obrigado se for atendida, valeu, vamos rodar por aqui, já programei também na programação, aliás, tá chegando, né, Lauana Prado e Simone Mendes,

0: Quem gostou faz barulho aí, churrasco fã!
1: Fernando de Sorocaba, muito obrigado.
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0: Tá aí, sucesso bom demais do musical São Francisco e a dor bandida. Mas oi! Já já eu tô de volta com o Túnel do Tempo. Agora 13 minutos faltando para as 16 horas com a gente por aqui, a Brita Chan. 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
2: Túnel do Tempo pra matar a saudade. 9 faltando aí pras 16 horas. Assim vamos tirando o time de campo, porque na sequência tem Cris Júnior e o Toca Tudo. A gente se fala amanhã a partir do meio-dia por aqui na programação Momento. Fui, tchau, tchau.

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0: 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Agora 16:02. Boa tarde.
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0: vou falar pra ti, hein? Chega bem pertinho do rádio agora que eu vou te contar uma coisa. Se prepara que vai ser uma semana maravilhosa. Brasil! Cheia de coisas boas, cheia de alegrias, de boas vendas, de bons negócios para você que trabalha aí no comércio. Te prepara, hein? Uma semana incrível. Eu desejo do fundo do meu coração para você com muito carinho, com muita alegria. Te agradecendo você sempre pela audiência maravilhosa em todos os programas. Conectado, plugado, ligado na sua 97.9. E hoje, segundona, a gente começa abastecendo sua despensa. É, hoje tem aquele prêmio bacana, legal, da Top Cestas Brasil. Uma cesta básica completaça. Vai arroz, vai feijão, vai açúcar, vai sal, vai óleo, vai até o biscoitinho pra piazada aí. É, pra piazadinha ficar feliz também. Então já manda nome completo 991237132. Capricha na sua mensagem, conta pra mim como você já iniciou a semana, né? Cantando, se alegrando, sendo feliz. E é assim que a gente tem que começar sempre. Agradecendo pelas boas coisas que acontecem, mas agradecendo pelas coisas ruins também, que sirvam de aprendizado para que a gente possa fazer diferença, fazer diferente nos próximos dias, né? 15 de junho hoje, temperatura marcando agora na capital do milho 12 graus. Eu tô suando aqui dentro do estúdio, tenho que desligar o ar-condicionado. Eu coloquei 3 meias, um pijama e mais uma calça jeans por cima e mais umas 3 blusas. Tava frio, agora tô suando. O que que eu faço? Vambora, é, acontece, é isso aí. Estamos aí no outono ainda. Agora dia 21 já inicia o inverno. E põe casaco, tira casaco, põe casaco, tira casaco. Essa cesta básica vai te ajudar? Vai ajudar alguém que está precisando? Então você vai ser a mão amiga hoje na vida de alguém. 991237132. E diga assim: crê junto, quero participar do sorteio da Top Cestas Brasil. Eu já coloco você no sorteio que acontece às 18h45 de hoje.
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0: Toca tudo, eu escolho a primeira música, as demais é com você. Sorriso lindo.

0: Eu toco tudo as primeirinhas de hoje. Tá aí Michel Teló com João Bosco e Vinícius. Ei, beijo, me liga. E o Cris tá aqui prontinho pra sortear uma cesta básica pra você hoje. Capricha na mensagem. Agora 16 horas e 16 minutos na parceria até as 5 da tarde, Stop Pneus. 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
0: 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Abraço, meu querido amigo Ledo. Tá aí, né? Ele, esposa. Sempre curtindo a 97.9. Tá no momento, tá bom demais. Alegria, música boa todo dia. Um abraço pra você, lindeza. É você, trabalhadora que tá aí desempenhando um papel fundamental na sua empresa, principalmente com a sua mão de obra qualificada. Sabia que você é especial? A Cris Júnior, mas aqui me falaram que eu posso ser substituído. Pode ser pelo seu trabalho, mas pela pessoa que você é, não. Então, seja feliz, desenvolva um bom desempenho aí e bom trabalho pra você. Uma semana maravilhosa, né, Edson?
7: Daí, Cris, boa tarde, é o Edson da FEMI, manda um alô aí. O Celso foi dar uma passeada, disse que tá lá pra Chapecó.
0: É.
7: Vai voltar só domingo.
0: Foi trabalhar ou namorar,
7: será? No 12 lá.
0: É.
7: Manda um alô aí, Cris. Top de banda, ótima semana aí pra você.
0: Tocou de bandinha? Tudo de bom, meu amigo Edson. Diz ele, Cris, parei de beber. Que bom, fico feliz, hein, Edson? Fico feliz. Depois que eu parei de beber, o Rivelino parou de beber também, o Leuri Barbosa parou de beber, agora o Edson parou de beber. Que bom, isso aí, grisada. Nem só de cachaça vive o homem, né, Edson? Alô, Samara Camargo, Cris, me coloca no sorteio da cesta básica da Top Cesta Brasil. Ana Carolina tá por aqui já participando da cesta básica do sorteio. Ela que esteve de aniversário semana passada, pagou festa e tudo, né? Rosilei Raimundi, boa semana. Tudo de bom pra você, meu amigo Miguel, meu amigo Gelson Schmitz, a família lá do Kiss Motel, na audiência 97.9 sempre. Aqui o Gelson, ó, Cris. Começando bem a semana, hein? Faturando. 4 horinhas já tava na luta hoje. Quem cedo madruga, Deus ajuda, né, Gelson Schmitz? Nem que passe o dia inteiro com o som depois. É, começa devagar, depois engrena, tá certo. Como diz meu pai, pra ter mulher bonita tem que trabalhar. É, o Miguelzinho entendeu esse ensinamento aí, Gelson Schmitz? Tá certo, filho. Quem casa quer casa, né? Alô!
8: Oi, boa tarde, Cris Júnior. É a Miriam Padilha. Viu, me coloca ali no sorteio da Top Cesta Brasil e toca aí pra mim de Paulo e Paulinho. Amor de Primavera, se não me engano é eles que cantam. Mandar um beijo pra minha filha Isa, Manu e o Brian. Muito obrigado se for atendida.
0: Amor de Primavera.
8: Fazendo faxina, fica o momento ligadinho.
0: Aí é bonito, né, Miriam Padilha? Mas como é que não vou tocar um clássico sertanejo desse aqui pedido nosso ouvinte? Você pede, a momento toca. Qual musiquinha que você quer ouvir? 99123-7132. Manda ver seu pedido musical. E ainda de quebra, você pode faturar uma super cesta básica com produtos top lá da Top Cestas Brasil.

0: É o som dele, Rogério Magrão e Banda, sem olhar pra trás. 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Fala aí, Maia.
1: Fala, Cris Júnior, grande Cris Júnior. Tudo certo, meu nobre? Aqui é o Maia do Bucanção, tamo aí ligadão, né?
0: Belezinha?
1: Segundou daquele jeitão, toca sempre aí pra nós. Bruno e Marrone, se tiver coragem, joga fora, pode ser?
0: Grande,
1: eu e o Alex aqui na atividade, no açougão, aqui, ó, curtindo o momento. Valeu, bom trabalho, é nóis.
0: Valeu, Maia. Agora sim, hein, o Alex tá de volta. Grande Alex, baita açougueiro, baita profissional, um abraço aí, meu amigo Maia, o Alex e também o Piauí, tá bem servido, é açougueiro, o senhor Bugança, hein, né? Tá com os melhores. Alô!
2: Boa tarde, Cris Júnior, Leda Cecília do Monte Castelo, quero participar do sorteio da cesta, da Top Cestas, e pedir uma música aí. Toca aí pra nós a Majestade
0: do
2: Sabiá.
0: A Majestade do Sabiá. Esse é um clássico sertanejo, daquele que dá dor no siso da boca, né? Vamos tocar esse aí daqui a pouquinho. Tá bom, Leda Cecília? E agora eu vou pagar o Bruno Marrone pra galera.

0: tiver coragem.
1: Se tiver coragem, joga fora. Bruno Marrone, o ouvinte mais apaixonado do mundo, pediu e curtiu e ouviu e chorou, né? Ai, ai, ai, eu não entendo. O Maia, ele pede essas músicas chonadas demais. Aí ele se acroca no canto do açougue lá e começa a chorar. Aí vai o Alex lá consolar o rapaz. Aí faz o quê? Aí a culpa é minha agora.
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5: A Prefeitura de Chapecó apresenta hoje o Plano Municipal pela Primeira Infância durante conferência com a presença dos conselhos municipais ligados ao tema e representantes de entidades. O plano conta com 226 páginas, com 261 metas e 189 indicadores. De acordo com o coordenador do Comitê da Elaboração do Plano, os trabalhos iniciaram em 2025, com um decreto que nomeou a comissão responsável com integrantes das Secretarias de Saúde, Educação, Família e Proteção Social. Com informações para a programação, repórter Jocely Luiz.
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1: Tenho certeza que se você não está precisando de uma cesta básica, você sabe alguma família que esteja, né? Então você vai ser a maior amiga de alguém essa semana, já hoje, segundona. Participantes se cadastrando 991237132. E se você ganhar a cesta básica, você pode doá-la para quem você quiser. 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Gente, hoje 15 de junho, hoje, segundo o calendário sazonal, é o Dia Mundial da Conscientização contra a Violência da Pessoa Idosa. Isso mesmo, foi constituído pela ONU, inclusive lá estabelecido em 2006 pela Organização das Nações Unidas e pela Rede Internacional de Prevenção ao Abuso de Idosos. O objetivo é combater o abuso, a negligência, a violência física, psicológica e também financeira contra a nossa terceira idade. Se você sabe, conhece alguém, faça uma denúncia anônima. Essas pessoas trabalharam, batalharam tanto na vida para deixar aí, muitas vezes, aprendizado, né? Deixar coisas significantes para as pessoas e são maltratadas no finalzinho da sua vida terrena. Então você que sabe, faça sua denúncia, diz que 100, tá? Diz que 100, diz que 190, que a terceira idade não merece passar por nenhum abuso e hoje é um dia de conscientização para isso. Egito 1, Bélgica 0. Jogo aos 42 minutos. O que você achou do jogão da Alemanha? Pelo menos agora a gente não tem mais o título de que somente o time do Brasil perdeu por 7-1 para a Alemanha, né? Acredito, mas eu fiquei com dó do outro time, mas a Copa é isso, filho. Ninguém tem dó de nós, não. Se nós não jogar bola, ninguém vai ter dó. É esse, tem que ir lá, tem que fazer o dever de casa. Foram convocados, foram treinados, estão jogando, então não tem. E dentro de quatro linhas, que vença sempre o melhor. E nesse caso aí do Curaçao, o melhor foi a Alemanha. 7-1. Mas não vão gargantear muito, porque o Brasil tem o Haiti pela frente, uma baita seleção também. Tem gente que não aposta tanto nisso, mas o Haiti, um time de velocidade, contra-ataque, né, de força principalmente, então vamos ficar na expectativa aí para o próximo jogo da seleção brasileira, Copa do Mundo bombando. Leandro Lopes participando do sorteio da cesta básica também. Alô, Neider, Fabiane Menegoto. Ontem à tarde ela estava me ouvindo por aqui, ela estava fazendo um sagu. Comeram tudo sagu ontem, ô Neider? Sobrou nem um pouquinho pro gordinho aqui, ó. Um abraço pra ti, minha amiga. Tá pedindo vestido azul do São Francisco? A Momento é vir a rádio com a emoção o tempo todo. Isso aí, Neider. Quem mais? Alô?
12: Boa tarde, Cris Júnior. Por de cá, Sidney Gasperi.
1: Bom.
12: Meio fora da área, morando lá pros interior, lá de Pomerim.
1: É.
12: Mas hoje estamos numa cidade, na Querência.
1: Na Querência do Xanxerê.
12: Querência, cidade de Xanxerê. Me joga no sorteio aí, faz favor. Vai que eu ganho aí essa sexta, top sexta.
1: Bom, começa
12: essa
1: semana.
12: Essa semana, né? Aí, minha patroa, namorada aí, no caso, que me manda. Oi, ai, ai.
1: Ah, lá também, assim.
12: Ganhou ali o sorteio do dia dos namorados.
1: E...
12: beleza, gordinho. Opa!
1: Ô, Sidney Gasperi, foi... ah, no sorteio do dia dos namorados, tu quer dizer... A Eliane é sua esposa, então. Parabéns, parabéns. Viu? Ela se cadastrou na promoção de Dia dos Namorados e ganhou. Agora ela disse que vai pensar se ela vai dividir os prêmios com você. Um abraço pra você, meu amigo. Um abraço, tudo de bom. Rudy Veiga, tá curtindo o momento, pedindo Gustavo Lima retrovisor. Abraço, quem mais? O Leandro Lorenzon também. Cris Júnior, sempre um prazer falar com você. Mancha, meu amigo, sempre. Sempre eu dou cesta básica para uma família. Ah, bacana. Valeu, Leandro Lorenzon. E se você ganhar, você pode fazer a doação também desse prêmio de hoje. Jair Rodrigues com Chitão e Chororó. Essa música é simplesmente demais.

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2: Eu imagino a geração de hoje ouvindo essa música. Foi lançada originalmente, né, escrita por Roberta Miranda, essa canção. Lançada originalmente em 1985 na voz do cantor Jair Rodrigues. A própria cantora gravou a canção pela primeira vez em 97. Ela escreveu, Jair Rodrigues gravou e ela, compositora, gravou em 97 no disco intitulado Vida. Posteriormente, no ano de 2000, ela lançou o álbum então em DVD, aí intitulado A Majestade e o Sabiá, e também teve regravação com Chitão e Chororó e a voz incomparável dele, né? Que deixou muito saudade aí, Jair Rodrigues.
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0: Vestido Azul, São Francisco. Ele que tá de saída dos vocais São Francisco, né? O senhor Luciano. Mas não vamos entrar em detalhes. Vida que segue, né? Vida que segue. 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Boa semana, lindão.
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0: Agora faltando 8 minutos para as 17 horas.
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4: Mais seleções entram em campo para iniciar a caminhada no torneio. E dessa vez são as equipes dos grupos G, H, I e J, que vão fazer as suas estreias, aumentando ainda mais a expectativa dos torcedores, já que nestes grupos estão campeãs e potências do futebol mundial, como Espanha, França e Argentina. Outras seleções de tradição, como Uruguai, Bélgica e Áustria, também começam a disputa em busca dos primeiros pontos e uma vaga na próxima fase. Cada partida agora ganha importância especial já no início, porque um bom resultado pode fazer a diferença na classificação. Esses próximos dias prometem grandes confrontos. Eu sou Melina Calduro, diretamente de Nova Jersey, para o AKERT em Campo.
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0: 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Vinte e quatro horas. Coladinha contigo, é a Momento FM, a número 1 de Chancherê, a mais querida do Brasil. A rádio dos melhores ouvintes. Coisa linda ver você por aqui curtindo, cantando, se alegrando, iniciando mais uma semana, sempre com a graça e a proteção divina. E a companhia do gordinho falante, Cris Júnior, fazendo sempre o que eu amo para você, ouvinte, razão principal do nosso trabalho. 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Mas foi legal demais, muitos ouvintes chegaram por lá para conhecer o Cris Júnior, pra gente tirar uma foto, pra gente conversar também. Foi bem legal, foi uma dinâmica da oferta surpresa, saíram muitos produtos. Vou citar para você, mais de 5 drones, 3 aparelhos celulares, relógio, smartwatch, parafusadeira. Ah, tinha um montão de coisa boa lá. Quem foi, se deu muito bem. E na próxima edição nós vamos estar lá de novo também, né? 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Alô!
3: Boa tarde, meu amigo Cris. Eu tô uma bem apaixonada pra nada, que nossa, tio Angelim, também escutei o programa. Quero participar do sorteio aí da Top Sexta, tá? Se eu for a ganhadora, eu quero fazer a doação com as criancinhas que estão precisando, e acho que vai ser bem vindo esse sorteio aí da Top Sexta, cara. E agradeço por atendido, tá? Uma ótima semana para você e tua família. Analice Moreira de São Romeiro.
0: O Analice, valeu, tá participando do sorteio da cesta básica, o Dirceu Prestes também tá por aqui já se cadastrando. Luciana Stefanello, boa semana pra você e pra família toda. Alô, Sheila da Silva, ligadinha, ouvindo e curtindo. A Stephanie Narciso no São Jorge, também sempre batendo cartãozinho na tarde junto com a gente. A Neuza Bueno também tá cadastrada já. Cauã Furacão, Corpo e Alma.

0: Daí, fechando nossa primeira hora de Toca Tudo, Coração Pirou, Calma Furacão com ele, Wagner Schneider e o Corpo e Alma. Vem aí a previsão do tempo. Frio, frio, frio. Bom fim de tarde pra você agora, 17 horas e 4 minutos.
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0: O meu querido amigo Peter Scheuer, temperatura agora 12 graus na capital do milho, finalzinho da tarde. Como é que se comporta esse tempo ao decorrer da semana, Peter? Fala aí.
3: Boa tarde para você, Cris. Boa tarde para todos da Momento FM. É um finalzinho de tarde e noite com tempo bom, tempo firme, não há previsão de chuva. A temperatura ela entra em declínio, vai esfriar. Quem for sair de casa leva uma manga comprida, um casaco. Terça, quarta, quinta, tempo bom, frio de manhã, agradável à tarde. Mínimas em torno de 0 a 4 graus. 0 nas baixadas com formação de geada, 4 graus nas áreas de topo. E o sol acaba predominando. A maior parte do período é relativamente aproveitável e propícia para qualquer tipo de atividade ao ar livre. Tempo bom, tempo firme, ao longo dessa terça, quarta, quinta, o sol acaba predominando, frio de manhã, geada nas baixadas e vales, e temperaturas próximas aí dos 18 nessa terça, 20 graus na quarta, quinta. Sexta-feira, uma nova frente fria avança sobre a região oeste, organizando inúmeras e múltiplas instabilidades com o potencial para estar provocando chuva e fortes temporais. E alguma tormenta, alguma queda de granizo não dá para descartar. Peter Scheuer, meteorologista, com a previsão do tempo.
0: Valeu, Peter. Um abraço. Obrigado pelas informações. Está aí o destaque, a previsão do tempo.
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0: É o Sol da Momento FM, 24 horas conectada com você em 97.9 ou também através da rede mundial de computadores, a internet, no seu trabalho, na sua casa. É, trabalhando ou descansando, é momento no seu rádio bombando. 24 horas com o melhor da música sertaneja, música de banda, música gaúcha, o melhor estilo pra você que tá aí coladinho ouvindo o nosso som. É, acabou o sagu então, Neide? Chegou a visita? Ah, chegou a visita, vai, né? Tá bom então, um abraço pra você. Sagu com vinho colonial, uma delícia,
1: tio. Boa tarde, Cris Júnior. Que é o Leandro Narciso Fernandes. Estamos trabalhando aqui, me escutando aí a momento, agora contigo e com nós aí, até de tarde, até de noite. E o Potência, me coloca aí no sorteio dessa cesta básica, da Top Cesta Brasil aí. E toca muito, nós curtir uma boa aí, uma do Mato Batista aí, da tua escolha. Valeu, obrigado.
0: Valeu, valeu, Leandro Fernandes. Um abraço pro amigo, bom trabalho e bom finalzinho de tarde também. Meu amigo Gerson. Gerson, a Vilma, Eliseu, toda a equipe lá da Nadalite Materiais de Construção. 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
2: Boa tarde, Cris.
0: Olha.
2: Depois no sorteio da Top Sexta aí, e toca uma bem boa pra nós curtir, ó, final da tarde aí. Nossa seleção tá feia, homem, velho. Não tá dando nem coragem de assistir mais.
0: Ô, meu

0: amigo Mazoa, tem que ter pensamento positivo, né? Vamos torcer que vai dar tudo certo aí para que a gente possa trazer o Hexa.
1: Boa tarde, Cris. Cris é a Leori Barbosa. Me põe no sorteio do Top 6 do Brasil e taca a calcinha de renda para mim. Valeu, tô de mãos.
0: Valeu, valeu, meu amigo Delmir Base, tá na audiência também curtindo, Neuza, valeu, tá a fim de faturar uma cesta básica? O dia é hoje, a hora é agora, 991237132, daqui a pouquinho você pode ter a oportunidade de estar faturando esse prêmio com o patrocínio da Top Cestas Brasil. Bora de som, bora de música, indústria musical, essa música aqui, inclusive, vai lá pra galera da FG Salvados curtindo.

0: Tchê Garotos, lá das antiguinhas, é o nosso Toca Tudo. Gangue da Maneira.
1: Não tem pra ninguém.
0: Não tem pra ninguém. Falozinho especial, quem aqui? A Sandra ligadinha, ouvindo e curtindo. Eu que sou fã de todos vocês, Sandra. Obrigado pela companhia sempre. A Michelle também na audiência. Alô, Flávia. Um abraço pra você. Bom fim de tarde, Flávia.
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0: Agora 17 horas e 21 minutos.
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1: Vamos lá, segue por aqui mais do Toca Tudo 97, seu final de tarde mais alegre, mais feliz. Acompanhando o momento, curtindo o Cris. Meloda Saveiro, quem tá pedindo? Jonas, valeu, garoto. Meloda Saveiro, grande abraço, tudo de bom, vi pra ti também. Quem mais aqui, alô?
2: Tarde, Cris Júnior, a avó Divina da Silva. Coloca nós no sorteio da sexta da Top Sexta Brasil, hein?
1: Top Sexta Brasil.
2: E roda uma música aí pra nós, Cris. Aproveitar o friozinho, começar a fazer um fogo, né, pra esquentar a residência. Roda uma música aí da tua escolha, Cris, pra nós ouvir aí de banda, aquelas boas. Estamos por casa aí, só ligado no Momento FM desde de manhã. Tamo todo vapor. Um abraço, cresci com Deus, tudo é bom.
1: Valeu, meu amigo Valdevino. Boa semana para o amigo, também para a esposa e para toda a família. Tá bom, Valdo?
3: Boa tarde, Cris Júnior.
1: Boa tarde, tudo bem, tudo bem, Wagner?
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1: Show! 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
3: 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Vamos pra cima, vamos com tudo. 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
1: valeu,
3: Cris. Tudo
1: grande
3: bom.
1: Abraço, meu amigo Wagner. 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

0: Muito bem, 22 minutos agora, faltando para as 18 horas.
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2: O Rotary Clube de Xanxerê celebrou 65 anos durante a Feijoada Beneficente, realizada para arrecadar recursos à campanha mundial do combate à poliomielite. Antes do almoço, o clube recebeu uma moção de aplausos da Câmara de Vereadores de Xanxerê. A moção reconhece a trajetória da entidade e os serviços prestados à comunidade nas áreas de saúde, educação, desenvolvimento e ações sociais. O Rotary também foi destacado pelo incentivo ao voluntariado e pela realização de eventos comunitários no município. Com informações para a programação, repórter Jocely Lu.
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1: Muito bem, legal. 20 minutos agora voltando para as 18 horas e eu estou com ele na linha para a gente conversar um pouquinho e falar das promoções, porque está rolando arraiá de ofertas também na Nadalete Materiais de Construção. 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
1: Tá aí o Eliseu, hein? 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
6: Momento agora, 10 minutos faltando para as 18 horas.
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6: 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Por aqui, Top Sexta Brasil, sorteando uma cesta básica. É. Macri Júnior, graças a Deus não tô precisando, a dispensa tá cheia, mas eu conheço uma família, eu conheço alguém que precisa. Então você vai ser a mão amiga, você vai ser a pessoa que vai abençoar uma família participando comigo aqui no 991237132 e você vai ganhar e vai doar essa cesta básica. Vamos fazer esse combinado, pode ser? Se você não estiver precisando, se você estiver precisando, você segura pra ti. É, você vai segurar pra você. O que uma mão da outra não precisa saber também, né? E o ditado diz assim: fazer o bem sempre sem olhar a quem. Cris Júnior, me coloca no sorteio, Cris Júnior. A Franciele Leutério da Luz. Um abraço pra você, bom fim de tarde. Leandro Lopes também. Um abraço, meu querido amigo Caixa d'Água. Na escuta, Caixa d'Água. Câmbio. Tá cambiando pra onde hoje, Caixa d'Água? Rumando a casa. Rosalinda Gomes também tá ligadinha junto com a gente, participando do Toca. Navisson.

0: Avesson. Tem uma música que eu gosto na Avesson, aquela tudo bagunçado, lembra? Procurar uma hora dessa, vou tocar aqui. Agora tá me lembrando, Avesson. Esse que é o sucesso no momento deles agora. Quase na hora, né, pesadinha? Quase na hora, tão esperada e aguardada por muitos durante o dia. Às 6 horas da tarde de uma segunda-feira. Tá, tem jogo da Copa do Mundo em andamento. Bélgica tá empatando aí com o Egito, já tá no finalzinho de jogo, já nos acréscimos. Tá, nos acréscimos já Bélgica e o Egito empatando em 1-1. Hoje tivemos também Espanha e Cabo Verde, o placar ficou em 0-0. Joguei bem, sem graça também. Copa do Mundo, Arábia Saudita e Uruguai se enfrentam às 19 horas. É, esses jogos aí que teremos hoje. E também às 10 da noite tem o Irã enfrentando Nova Zelândia pela Copa do Mundo 2026. Fala aí, Charles!
1: Arô, meu amigo Cris Júnior! Boa tarde, gordinho falante.
0: Boa tarde, tudo certo?
1: Boa Manda noite, um musicão já. Aí pra nós. Ah. Da Mecânica Auto Estilo.
0: O que você quer ouvir?
1: Mirosmar cantando aquela assim, ó. Qual? Pra não pensar em você. Ui!
0: Meu Deus!
1: O que você me diz dessa música aí?
0: Segunda-feira, Charles.
1: Mandam aí no final da tarde, Mirosmar, pra nós curtir aí e finalizar o dia maravilhoso da segunda-feira. Pô, aproveitando o embalo aí, vamos cutucar o Wagner Salvadego lá pra pagar uma carne, né?
0: Não paga.
1: Podia pagar
0: não,
1: uma
0: não
1: carninha
0: paga.
1: Pra nós, né, Wagner?
0: Será que paga?
1: Valeu.
0: Eu duvido muito que isso aconteça. Ô, Charles, eu duvido muito que isso aconteça, mas enfim, né? Mas enfim, a tratativa foi válida. Aliás, a tentativa. E a tratativa vai ser ele depois lá conversando com a Fernanda se pode ou não pode. Daí vai ser uma tratativa. Se isso acontecer, meus amigos, Zezé de Camargo Luciano.

0: Tá aí pedido do ouvinte neste início de noite de segunda-feira, Zezé de Camargo Luciano. Esse cara tá meio desiludido da vida, já vai pra bodega na segunda-feira, né? Já para no bar da esquina, né, rapaz? Alô, Cláudia, boa noite, Cláudia. Quanto tempo, hein? Valeu, um abraço pra você e pra família e uma ótima semana. 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Agora, 18 horas, 2 minutos, vem aí a oração da Ave Maria.
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2: Escutai, Senhor, a voz do meu apelo. Em nome do Pai e do Filho e do Espírito Santo. Amém. Olá, meu irmão, minha irmã. Neste momento de oração, depositamos no coração de Jesus tudo o que estamos vivendo e rezemos confiantes. Ó Deus, força daqueles que em vós esperam, sede favorável ao nosso apelo, e como nada podemos em nossa fraqueza, dai-nos sempre o socorro da vossa graça, para que possamos querer e agir conforme a vossa vontade, seguindo os vossos mandamentos. Por Cristo nosso Senhor. Amém. O Senhor esteja convosco. Ele está no meio de nós. Evangelho de Jesus Cristo segundo Mateus. Glória a vós, Senhor. Naquele tempo, Jesus continuou dizendo: ouvistes o que foi dito, olho por olho, dente por dente. Mas eu vos digo, não resistais ao mal. Ao contrário, se alguém te esbofetear na face direita, apresenta-lhe também a outra. Se alguém quiser te processar para tomar tua túnica, deixa-lhe também o manto. Se alguém te forçar a caminhar uma milha, acompanha-o por duas. Aquele que te pedir, dá. E não voltes às costas aquele que deseja te pedir emprestado. Palavra da salvação. Glória a vós, Senhor. No Evangelho, Jesus nos convida a romper a lógica da vingança e responder o mal com a força do amor. Quem vive assim, semeia paz e transforma o mundo ao seu redor. Para bem vivermos desta forma, rezamos contando com a intercessão de Nossa Senhora. Ave Maria, cheia de graça, o Senhor é convosco, bendita sois vós entre as mulheres, e bendito é o fruto do vosso ventre, Jesus. Santa Maria, Mãe de Deus, rogai por nós, pecadores, agora e na hora de nossa morte. Amém. Que Deus, de bondade e da misericórdia, confirme a graça da sua bênção, Ele que é Pai e Filho e Espírito Santo. Amém.
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0: De volta com mais sucesso pra você, é o Toca Tudo. Começamos a semana juntinhos por aqui, sempre com a graça e a proteção divina, né? Pedindo coisas boas pra uma semana maravilhosa que tá só começando. Segundona, 15 de junho de 2026, temperatura agora. Ai, ai, 10 graus é a temperatura, viu? Você gosta do frio? Você gosta do frio, então você tá feliz da vida. Mas quem não gosta do frio, assim como eu, é, tá gelando as canelinhas. Eu tô com duas calças. Duas calças e 3,5, coloquei. Não gosto do frio, tenho pavor do frio, não gosto. Mas enfim, tem gente que adora o frio, né? Tem gente que ama o frio. Que cheirinho bom do frio. Né, Cláudia? Quem mais tá aqui? O Alessandro Ribeiro. Um abraço, meu amigo, que tá participando do sorteio. É a Top Cesta Brasil. Toda segunda-feira tem por aqui. Se não é um Vale Compras, é uma cesta básica. E hoje, uma cesta básica com produtos de qualidade: o arroz, feijão, sal, açúcar, óleo. Vai ter um biscoitinho aí também pra agradar a piazada, pra te agradar. Bora então, participa 991237132. Prepara o teu chimarrão que eu vou de café hoje. Hoje eu vou, tô aqui tomando um cafezinho. E você já tá de boa? Já chegou em casa? Ainda não? Tá no trânsito ouvindo o Cris Júnior? Então obrigado pela carona aos queridos amigos caminhoneiros. Cortando o tapetão preto, levando o momento FM e o Cris Júnior de carona. Satisfação em ter vocês conectados junto com a gente e na sintonia 97.9. Para você de Xanxerê, de toda a região, nos bairros, na cidade, só dá momento FM, esse canhão de audiência. A Vanusa Oliveira tá lá em Medianeira, no Paranazão, né? Tá muito frio por aí, ô Vanusa? 10 graus aqui agora, mulher do céu, tá frio demais. Fogãozinho a lenha que luta, quem tem, né? Se preparar bem, porque a semana vai ser assim, frio, friozão mesmo. Amanhã pra tá 6 graus a mínima cedinho, a máxima é pra chegar a 17. Já na quarta-feira esquenta à tarde, né? De manhã 7 graus, à tarde é pra estar 20 graus. Aí na sexta-feira é previsão chuva. Pois é, isso aí, no dia 21 que inicia oficialmente o inverno brasileiro. Né, Silvana? Fala aí.
1: Oi, boa noite, Cris Júnior. Silvana Faustino, aqui do bairro Monte Castelo.
0: Tudo bem?
1: Cheguei agora do trabalho. Queria participar do sorteio dessa cesta da Top Cestas Brasil. 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
0: 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Meu amigo Alcione, um abraço pra galerinha da Farmácia Xanxerê. Na sintonia, trabalhando, almoçada aí na farmácia, ouvindo a Momento. Abraço, amigo Alcione, abraço ao Maurício da Maçoca. Então, na audiência 97.9, a Maiele e o André no Takashi Sushi também. A Eliane lá do Enxamas, a galerinha do restaurante Sabores da Ana, preparando aquele jantarzinho gostoso, com todo o capricho nos Sabores da Ana. Caixa d'água, valeu, caixa d'água. Ó, o Alessandro me mandou aqui no carro dele, tá marcando 9 graus, Crijuna. Não tem nada de 10 graus, Crijuna. Tá mais frio, tá 9 graus. Valeu, Alessandro. Galera do Vai Derrota. Mas não tem problema, né, Alessandro? 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E curtindo moda boa. Ana Robete também tá participando do sorteio da Top Cesta Brasil. Vamos, Soy Cantos, vamos, canta pra nós, Soy Cantos.

0: Os quatro Galdérios, a doma de um amor perfeito, pedido do ouvinte na sintonia. Abraço em Giovanni, a Sandra, a Clarice também. Tomate marrão e curtindo a 97. Boa noite, lindeza. Agora 18 horas e 19 minutos. Na parceria sempre até as 7 horas da noite. 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
0: Tá com o fogãozinho a lenha trabalhando hoje? Ou não ainda? Mas tá pensando, né? Tá pensando arranque na churrasqueira também, já sapecar um osso hoje, segunda-feira. Avô, sapecar uma pecuária só pra se esquentar. Bem assim, né? Bem assim. Né, Vandoso Oliveira? Um abraço pra você, tudo de bom. Quem mais? Alô?
4: Oi, Cris. Boa noite. Acabei de chegar em casa. Trânsito danado, mas... Não tem coisa melhor que chegar em casa com esse frio, né?
0: É muito bom.
4: E eu
0: vindo
4: na rádio, é um momento, lógico, bem, né? Você falando que tava 10 graus, tá muito frio, muito frio, muito frio. Coloque eu aí nesse sorteio, Cris. E um cafezinho quadro na hora, né? Como dizem, cafezinho quadro no saco é bom demais, tá conta, vou fazer isso.
0: Tem nada quadro no saco,
4: então,
0: tá
4: aí, era aí, Bordinho, aqui de bairro Veneza. E me põe nesse sorteio aí, maravilhoso.
0: Valeu, Irai Bordim, grande abraço, tudo de bom. Eu ganhei um sachê lá, um café muito chique. Ganhei um café muito chique da minha esposa no dia dos namorados. Aí eu catei hoje lá em casa, que eu vou levar pra mim tomar finalzinho da tarde, lá na rádio. Apenas num trem difícil de fazer o talo desse café coado aí. Mas enfim, deu tudo certo, graças a Deus. Tô tomando um cafezinho aqui. Presente do dia dos namorados ainda. Palmir Kadezerski tá ligadinho ouvindo. A Soila Ramos também tá sintonizada com a gente, vai curtir o Mato Grosso. E o Matias, se for pra chorar, que seja de amor, né?

0: Vai nada, duvido que você vai, não vai nada. Alô, Sandra Dazzi, tá muito frio, né, Sandra Dazzi? Tá lá ela, sentadinha ao redor do fogão a lenha. Tá daquele jeito, fogãozinho a lenha trabalhando hoje na casa da Sandra Dazzi. Um abraço, tudo de bom. Quem mais aqui? Fala, eu, Claudir.
1: Boa tarde, quer dizer, o Claudir Araújo. Eu queria participar do sorteio aí da Top Sucesso Brasil. Queria que o senhor desse com a música Nego Bom e Sem Mistura. Muito obrigado, tchau, tchau.
0: Os cachorrinhos, é faceiro lá, né? Cantando os cachorros. Escutou a música dos cachorrinhos estavam cantando lá, não? Ah, era aquela do Baitaco Fundo da Grota. Eu acho que é. Tava bem afinadinho, inclusive. Cris, agora um chimarrão e pinhão no fogão a lenha. Café passado no saco. Eu fora de café passado no saco. Neider, Fabiano Menegoto. Tá de boa, né? Tá de líder iniciando a semana comendo um pinhãozinho sapecado. Ui, de bom. Essa é a parte boa de morar na casa. Apartamento já não tem essas coisas, hein? Em casa ou entra o fogão a lenha, se entrar o fogão a lenha, saiu eu daí. Não cabe eu em fogão a lenha. Alô, Franciele Canani, boa noite, boa noite, boa noite. Quando eu falo pra vocês que tem ouvinte que tá assando carne, é porque eu sei das coisas. Eu faria o mesmo se estivesse em casa. Pra se esquentar, eu estaria assando uma carne na churrasqueira. Aqui o rapazinho lá, ó, sapecando a costela na brasa.
2: Boa noite, boa noite, boa noite, Rádio Momento.
0: Boa noite.
2: Pra toda a equipe da rádio, todos os ouvintes, aqui quem fala é Teixeira Tauro, aqui da garagem BR-282 Automóveis, em frente do Trevão da Trucã. Estamos aqui queimando uma costela ripa e uma costela minga, né? Segundou, pra não deixar pegar barda, né, meu amigo, velho? Deus abençoe, uma boa semana a todos. E atraca aí uma castração, a pialo, um fundo da grota pra nós aí. Eu já agradeço e felicidade e alegria a todos, muita saúde, Deus abençoe
0: amém,
2: a cada um.
0: Amém, meu querido, amém, que assim seja pra você também, Teixeira. Teixeira Car, aí não tem tristeza, né, bicho, velho? Aí é só alegria. Começar a semana, sabe, pegando a pecuária, tu imagina até na sexta-feira. Como é que vai estar as coisas por aí, né? Alegria, é isso, tem que aproveitar os bons momentos. Ô, Cris, minha esposa tá de aniversário hoje, a Suzana. É, vamos buzinar. Ah, o Thiago, e a Silvana, né, da Ponto Prime. Eu conheci pelo carro aqui, Valeu, Thiagão. Galera da Ponto Prime Estética Automotiva. Só completando aqui quem tá de aniversário, então, a esposa Suzana. Vamos cantar os parabéns pra ela, então.
3: Parabéns!
0: Parabéns pra você! Parabéns, Suzana! Tudo de bom, felicidades hoje e sempre!

0: Aí, saudoso Porca Véia, Castração AP. Ela fecha mais uma sequência do Toca Tudo. Já já o sorteio da cesta básica. Agora voltando 26 minutos para as 19 horas.
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3: Vamos lá, hora do sorteio, você que mandou mensagem desde as 4 da tarde, se cadastrou aí, está concorrendo a uma cesta básica com produtos de qualidade da Top Cesta Brasil. 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É, Cris, não dormir fora de casa, nem pensar com esse frio, né? É, Alessandro, tem que pisar miúdo, né? Tem que pisar miúdo. Negócio de dormir aí sem o cobertor de orelha no inverno é muito frio, né? Ô, Crejão, me coloca no sorteio, Josiane Pedroso. Tá pedindo Renan e Raí. Beleza, Josiane. Falozinho especial pra Cecília, também acompanhando e ouvindo o momento. Cris, me coloca no sorteio. Eu vou doar essa cesta. Ieda Maria, aqui em Chancheri, participando junto com a gente também. Alô, alô.
4: Oi, Cris, tudo bem? Tudo queria participar ótimo do sorteio da cesta, da Top Cesta Brasil. Tá bom. Eu acabei de chegar do serviço. Manda uma música pra mim, ô, o Vanderlei, que estão curtindo o programa.
3: Ô, bem gatinho, ó.
4: Beto, aqui do bairro Taca.
3: Oi, Beto, como é que você tá, vazia? Dias que não me mandava uma mensagem, né? E o bem gatinho, como é que tá aí? Ah, o Vanderlei, tá bom? Brasil. Tudo ok? Tu nos conformes, torcendo também pela seleção brasileira. Aí é bonito, ó. Há um jogo agora que vai começar daqui a pouco às 7 da noite. Quem que vai jogar? Deixa eu ver aqui. Arábia Saudita e Uruguai. Arábia Saudita e Uruguai se enfrentam agora às 19 horas e às 10 horas da noite tem o Irã e a Nova Zelândia. Jogos no dia de hoje pela Copa. Pela Copa do Mundo. Ia falar Copa do Brasil. O Brasil joga também agora, né? Essa semana aí. Ó, vou sortear aqui, ó. Já anuncio quem ganhou.

0: Banda Cosme Express com Ronaldo Caldas, sorriso lindo, Fivela e Chapéu, nome dela. Ok, faturou hoje a cesta básica foi a Suelen do Nascimento. 1326, número final do telefone, Suelen do Nascimento. Participou e ganhou, parabéns. Passar na rádio em horário comercial para retirar a autorização e buscar o seu prêmio lá na Top Cestas Brasil. Mas só quem for manda a hora, 12 faltando para as 19 horas.
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1: É sexta-feira o Jogo do Brasil, né? Fui lá dar uma pesquisada sexta-feira contra o Haiti. Pedreira, não é fácil não, não vai ser um joguinho fácil. Meu amigo Paulo Vusso, só vem na porta, fechar a porta lá do restaurante, tá com frio, é? Tá com friozinho nas canelas aí, Paulo Vusso. Abraço pra você e pra Ana. Tomar um vinho que esquenta, né? Que é bom tomar um vinho que esquenta. É. Abraço, Paulo, tamo junto. Tamo junto, beleza, show! 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Abraço pra esposa aí também. 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Parceria de milhões sempre. 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Tá muito escuro essa foto aí, não enxerga nada. Onde é que você tá ouvindo nós aí? 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Essas acomodações aí. Alô, Fabrício, tá em Chapecó, na sintonia, momento também, um abraço, Cris. Tamo junto sempre, na melhor programação, valeu, valeu, valeu. Seus lindos e bonitos, por hoje seria isso, então. Gordinho falando, vou tirando o time de campo, que a Voz do Brasil tá chegando às 19 horas, 8 horas da noite, e tem o Mancha comandando o bailão da 97. Suelen do Nascimento foi quem faturou, então, a cesta básica de hoje, só passando na rádio buscar autorização a partir da manhã em horário comercial. Vamos finalizar hoje o Toca com esse modão aqui. Chitãozinho Chororó, saco de ouro. Beijo do Cris e amanhã, 4 da tarde, por aqui, com mais uma edição do Toca Tudo 97. Tchau.

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2: Boa noite.
1: Boa noite para você que nos acompanha em todo o país.
2: Segunda-feira, 15 de junho de 2026.
1: Vamos ao destaque do dia: transporte público coletivo.
2: Novo marco regulatório é sancionado pelo presidente Lula.
1: Ele muda as formas de financiamento do sistema e moderniza a regulação sobre as empresas que operam para melhorar a qualidade do serviço.
2: Na nossa entrevista do dia, nós conversamos com o secretário nacional de mobilidade urbana, Marcos Daniel dos Santos.
3: A gente tem nessa norma, ela abarca desde uma linha de trem ao metrô, a um corredor de ônibus, a um ônibus convencional, a um micro-ônibus, a serviços de barca. Então, precisa de diretrizes nacionais para que a população possa ser atendida com a qualidade que merece.
1: Você vai ouvir também: presidente Lula chega à França para participar da reunião do G7.
2: O presidente já teve hoje reuniões com os presidentes da Suíça e da França.
1: E vai discutir nos próximos dias a reforma de organismos como a OMC, regulação da inteligência artificial e regras para exploração de minerais raros.
2: E ainda, educação.
1: Estão abertas as inscrições para o Sisu Mais, uma nova oportunidade para quem fez o Enem e não foi selecionado na etapa regular. Gabriela Noronha.
4: Será uma espécie de repescagem das vagas que não foram preenchidas na etapa regular. Estão sendo ofertadas 9.436 vagas em 532 cursos.
2: E desenrola Fies, já renegociou 5 bilhões e 300 milhões em dívidas de ex-estudantes, com descontos de até 99%.
1: Hoje, na apresentação da Voz do Brasil, Mariana Jungmann e Luciano Seixas.
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1: O presidente Lula já está na França, onde participa como convidado do encontro do G7, formado por Alemanha, Canadá, Estados Unidos, França, Itália, Japão e Reino Unido, principais economias desenvolvidas do mundo.
2: Além de reuniões bilaterais, o presidente vai levar a contribuição brasileira para diversos temas discutidos pelo G7.
1: A repórter Luana Karen está lá na França, mas devido ao fuso horário de 5 horas a mais por lá, nós conversamos com ela mais cedo sobre as agendas do presidente. Vamos ouvir.
2: Oi, Luana, boa noite para você aí na França. Você está na cidade de Evian-le-Bain, né? O presidente Lula chegou à cidade hoje, mas antes ele passou por Genebra, capital da Suíça.
1: E ele já teve também os primeiros encontros bilaterais, né, com os presidentes da Suíça e da França. Conta pra gente como foram esses encontros, Luana. Boa noite.
5: Boa noite, Luciana e Mariana. Boa noite aos ouvintes da Voz do Brasil. É isso mesmo, a reunião de cúpula do G7 acontece em Evian-le-Bain, cidade francesa onde eu estou, situada às margens do Lago Léman, no leste da França. Antes de chegar aqui, ainda em Genebra, Lula teve uma reunião bilateral com o presidente da Suíça, Guy Parmelin. Eles falaram sobre comércio e se comprometeram a trabalhar para diversificar a pauta de exportações entre os dois países. À tarde, já aqui em Evian-le-Bain, o presidente Lula teve um encontro bilateral com o presidente da França, Emmanuel Macron. Os dois presidentes reiteraram os avanços positivos da cooperação em defesa, em especial o sucesso do Programa de Desenvolvimento de Submarinos, o PROSUB.
2: Luana, essa é a 10ª vez que o Brasil participa como convidado da reunião do G7. Quais são os temas que estão em destaque esse ano?
5: Pois é, Mariana, o encontro em Evian acontece logo após o anúncio do acordo de paz entre Estados Unidos e Irã, tema que deve fazer parte das discussões aqui, além, claro, da guerra entre Ucrânia e Rússia. Também haverá espaço para conversas sobre disputas econômicas entre as grandes potências, segurança, saúde e inteligência artificial. O Brasil vai participar de 2 sessões plenárias no fórum. Na primeira, dedicada às parcerias internacionais para o desenvolvimento, Lula deve defender a manutenção dos recursos destinados à ajuda oficial aos países mais pobres. Na segunda sessão, com a presença brasileira, o debate será sobre crescimento econômico equilibrado. Neste tema, Lula deve voltar a defender a reforma das instituições internacionais criadas após a Segunda Guerra Mundial. É o que se costuma chamar de sistema de governança global, como os órgãos da ONU, a Organização Mundial do Comércio e outros. O Brasil vem defendendo que o formato desses organismos foi feito num outro contexto de mundo, em que existiam menos países. E daí a necessidade de reformas para aumentar a representatividade, especialmente no sul global. O secretário de Assuntos Econômicos e Financeiros do Ministério das Relações Exteriores do Brasil, embaixador Philippe Fox Drummond, explicou a postura do Brasil.
6: Como é que você tem um crescimento equilibrado com as estruturas de governança não reformadas? Um exemplo clássico disso é a OMC. Nós estamos fazendo um grande esforço, o Brasil, em conjunto com diversos outros países, para fazer uma reforma da OMC, e a reforma da ONU, das Nações Unidas, também é algo que cabe nesse texto.
1: Luana, o que deve sair de prático nessa reunião do G7?
5: Olha, Luciano, do encontro aqui em Evian devem sair 7 documentos com assuntos considerados prioritários pela presidência francesa. Entre eles está o combate ao narcotráfico, as questões de saúde e proteção online de menores de idade. O Brasil não participa das negociações finais desses textos, mas foi convidado a enviar contribuições. Outro tema considerado prioritário pela presidência francesa é a discussão sobre minerais críticos. E a posição brasileira é que os países produtores não devem se limitar a apenas exportar matéria-prima, mas também desenvolver cadeias produtivas locais capazes de agregar valor aos produtos, o que leva a mais geração de emprego e renda para a população. Também haverá um almoço na quarta-feira de trabalho entre os líderes do G7 e CEOs de empresas de inteligência artificial. O presidente Lula retorna ao Brasil na quarta-feira. Ariana e Luciano.
2: Obrigada, Luana. Karen, bom trabalho aí na cobertura da reunião de cúpula do G7 na França.
1: Neste fim de semana, o presidente Lula assinou a sanção de uma nova lei que vai promover mudanças profundas na gestão do transporte público em todo o país.
2: O novo marco legal do transporte público coletivo urbano vai modernizar o sistema e melhorar as formas de financiamento, que deixarão de ser ancoradas apenas na tarifa paga pelo passageiro.
1: Além disso, a regulação sobre as operadoras também será aprimorada, resultando em mais qualidade no serviço prestado.
2: Para explicar essas mudanças, nós conversamos hoje mais cedo com o secretário nacional de mobilidade urbana do Ministério das Cidades, Marcos Daniel de Souza Santos. Acompanhe. Olá, secretário. Vamos começar explicando para o nosso ouvinte o que é esse novo marco legal. Ele, pelo que eu entendi, ele dá diretrizes gerais, né, sobre todo o funcionamento do sistema de transporte público coletivo. Financiamento, planejamento de linhas, integração regional. O senhor pode explicar melhor para a gente?
7: Olá, Mariana, Luciano, tudo bom? Obrigado aí pela oportunidade da gente explicar um pouco sobre o marco legal que foi aprovado e sancionado nesse final de semana pelo presidente Lula. Esse texto de lei é muito importante porque quem faz acontecer o transporte público são os municípios, os seus territórios e os governos do estado, né? E há uma necessidade muito grande da gente fazer esse serviço melhorar no país, se expandir. E para isso ele precisa de normas e regras nacionais, que é a função da União. Então a lei ela cumpre esse espaço aí de atualizar, né, as normas para os municípios prestarem esse serviço para a população, prestarem com qualidade, financiar, organizar o serviço de transporte público. Parece simples, mas a gente tem nessa norma, ela abarca desde uma linha de trem ao metrô, a um corredor de ônibus, a um ônibus convencional, a um micro-ônibus, a serviços de barca. Então, o transporte público acontece de várias formas, em vários modos, em vários territórios, e precisa de diretrizes nacionais para que a população possa ser atendida com a qualidade que merece.
1: Um dos focos principais da nova lei é a questão do custeio, né? Ela propõe que esse custeio tenha outras fontes além da tarifa paga pelos passageiros.

0: que mantém a qualidade. Então, ele traz essa segurança jurídica para que os novos contratos e até os contratos que já existam consigam olhar qualidade, oferta e equilíbrio econômico de quem vai manter esses serviços, operadores privados ou até operadores públicos. Então, fica claro agora que para manter um serviço tão importante, não dá para depender somente da tarifa. Precisa vir outras fontes de recursos que o poder público tem que se organizar e para isso precisa ser dado muita transparência e controle social.
1: É, inclusive tem uma lógica também de, por exemplo, deixar de cobrar pelo passageiro em si e passar a cobrar por quilômetro rodado, né? Isso tem a ver com uma preocupação que essa nova lei tem em favorecer o atendimento em regiões periféricas, em linhas que tradicionalmente são negligenciadas pelos operadores, porque elas não são tão rentáveis assim. Essa mudança aí de paradigma, de forma de cobrança, ela também ajuda nesse aspecto.
0: Exato. A lei ela traz o princípio da universalização, ou seja, levar o serviço público, que é o serviço de transporte, a todo o território. Como ele é um direito social, a gente tem que olhar muito para quem realmente mais precisa, as populações mais vulneráveis, afastadas, que não têm condição, muitas vezes, de acessar oportunidades nas cidades. Então, a gente precisa repensar a rede de transporte, esse serviço, as linhas, os sistemas de trilho para atender essa população e não depender somente da tarifa, porque senão você vai numa lógica de só vou onde tem passageiro que consegue pagar tarifa e se você não consegue ter essa arrecadação, você não vai ampliando a oferta do serviço público. Então é importante o poder público entender que ele precisa agora se organizar, o executivo, o legislativo e o próprio judiciário entendendo a importância do transporte público para levar esse serviço a toda a população do território, principalmente para quem mais precisa.
2: Outra inovação da lei é a associação de instrumentos urbanísticos e tributários com o serviço de transporte público. Quer dizer, um grande empreendimento urbano, por exemplo, teria que fazer investimentos no transporte público. É isso, secretário?
0: A gente tem que entender que o transporte ele ocorre no território da cidade, né? E tem locais que têm uma maior demanda e outras não, e existe um impacto dos empreendimentos. A lógica muitas vezes é uma lógica viária. De fluidez do trânsito e é compreensível ter isso, mas a gente pode ter empreendimentos que pensem que quem vai acessá-los vai por meio do transporte público. Isso traz uma economia para a cidade como um todo, né? Então a gente tem que olhar a coletividade. O transporte público tem que ser pensado dessa forma. A gente vive num território de uma cidade utilizado ali por muitas pessoas. E o transporte, no nome já diz, coletivo, é para todo mundo. Então,
1: É,
0: quando a
1: se
0: gente
1: pensa.
0: pensa o desenvolvimento das nossas cidades com o transporte, a gente tem que pensar os empreendimentos também, com o olhar do usuário do transporte público e de toda a população.
1: É, se pensa no estacionamento, né? Tem que pensar também na chegada do ônibus, enfim, do metrô.
0: Exatamente.
1: Agora.
0: Eu acho que esse princípio é importante, de fato, para quem está planejando as cidades, né? É um olhar a mais, né? De não só pensar no trânsito, mas também pensar no transporte público.
1: Agora, secretário, para a gente encerrar, é importante a gente lembrar que tudo isso é feito com diretrizes do governo federal, mas executado mesmo por estados e municípios lá na ponta, né? Ou seja, a gestão de todos esses instrumentos legais que essa nova lei traz, ela vai ser feita pelas prefeituras para favorecer o transporte local.
0: Exato, a titularidade que a gente chama, né, quem realmente vai dizer qual é a linha que vai atender aquele bairro é quem vive naquela cidade. São as prefeituras com participação da sociedade. É ali que a gente tem que discutir realmente se o serviço está atendendo a população ou não. O governo federal da diretriz, mas ele também entra financiando, dando assistência técnica, induzindo, que tem esse poder de fazer. Então, ele tem um papel também nessa lei, que é de dar esse suporte aos municípios e às regiões metropolitanas, mas esse protagonismo fica ainda com quem vive no território. A gente entende que é importantíssimo. E o marco legal coloca isso. Escutam a nível local, cobrem a nível local, venham também cobrar a nível de governo federal, mas entendo que as soluções vão partir de quem vive nos territórios.
2: Nós conversamos com o secretário nacional de Mobilidade Urbana, Marcos Daniel dos Santos. Muito obrigado, secretário, pela entrevista aqui à Voz do Brasil.
0: Eu que agradeço a oportunidade.
1: Mais de 9 mil vagas de graduação em universidades públicas.
2: Estão abertas essa semana as inscrições para o Sisu Mais, que vai preencher as vagas remanescentes da etapa regular do Sisu.
1: É a primeira vez que uma seleção desse tipo será realizada pelo MEC.
3: Os estudantes interessados em ocupar uma vaga em um curso de graduação em uma instituição pública de ensino superior terão mais uma oportunidade.

0: oportunidade com o Sisu Mais. Será uma espécie de repescagem das vagas que não foram preenchidas na etapa regular do Sistema de Seleção Unificada 2026. É a primeira vez que o Ministério da Educação realiza o Sisu Mais. Estão sendo ofertadas 9.436 vagas em 532 cursos. Quem for classificado começa a estudar no segundo semestre. De acordo com o MEC, a adesão é voluntária. Cada universidade decide se participa e quais cursos disponibiliza. As inscrições para o Sisu Mais começaram nesta segunda-feira e vão até a próxima sexta-feira, 19 de junho, no site sisualuno.mec.gov.br. Ao acessar o sistema, deve ser feito o login da conta gov.br. O candidato poderá escolher até duas opções de curso, turno, local de oferta e instituição. Para se inscrever, o estudante precisa ter participado de uma ou mais edições do Exame Nacional do Ensino Médio nos últimos 3 anos e ter concorrido a vagas na etapa regular do Sisu 2026. Para a seleção, será considerada a edição do Enem com melhor média ponderada. Os resultados saem no dia 24 de junho. Gabriela Noronha para a Voz do Brasil.
1: Alívio no bolso de estudantes que renegociaram dívidas pelo Desenrola Fiéis.
2: Após 30 dias de operação, o Ministério da Educação já contabilizou mais de 100 mil acordos firmados, o equivalente a 5 bilhões e 300 milhões de reais de dívidas renegociadas.
1: Aqueles que têm contratos firmados até 2017 e ainda não participaram podem aderir até o dia 31 de dezembro.
3: Após 1 mês de lançamento, o Desenrola Fiéis já implementou 100.209 renegociações de contratos do Fundo de Financiamento Estudantil, o Fiéis. Isso equivale a 5 bilhões e 300 milhões de reais em dívidas renegociadas em todo o país. O saldo das dívidas foi reduzido para 1 bilhão e 130 milhões de reais. Esse resultado reflete a adesão dos estudantes ao programa, que possibilita descontos de até 99% sobre o valor consolidado da dívida, conforme o perfil do contrato e o tempo de inadimplência. O Desenrola Fiéis tem potencial para beneficiar mais de 1 milhão de estudantes com contratos firmados até 2017 e que estavam na fase de amortização em 4 de maio de 2026. O prazo para aderir à renegociação vai até 31 de dezembro de 2026. Basta acessar os canais digitais dos agentes financeiros responsáveis pelo contrato. Com a confirmação do pagamento, ocorre a retirada do nome do estudante e dos fiadores dos cadastros de inadimplência. Com locução de Thaís Vitória, reportagem Daniele Popov.
2: Na sexta-feira, nós falamos aqui na Voz do Brasil sobre o Move Brasil Entregadores Move Brasil Entregadores e Moto App, que vai facilitar a aquisição de bicicletas elétricas e motos para quem trabalha com entregas por aplicativos.
1: Mas o Move também está avançando em outras frentes.
2: No braço do programa voltado para aquisição de caminhões e ônibus, os financiamentos já estão sendo aprovados.
1: Só da linha do BNDES já foram contratados 3 bilhões de reais.
4: Modernizar a frota nacional de veículos pesados, de cargas e passageiros. Com esse objetivo, o governo do Brasil disponibilizou 21 bilhões de reais em crédito para financiamento desses veículos, dentro do programa Mover Brasil Caminhões e Ônibus. A maior parte dos recursos será liberada via Tesouro Nacional. Somente dos recursos liberados via Banco Nacional de Desenvolvimento Econômico e Social, o BNDES, já foram contratados 3 bilhões de reais desde o fim de maio. O diretor de Desenvolvimento Produtivo, Inovação e Comércio Exterior do BNDES, José Luiz Gordon, fala sobre o andamento do programa.
5: Essa linha já está disponível, já está sendo utilizada. Taxas de juros ali que variam entre 11% e 12% ao ano, um instrumento que ajuda muito a capacidade de investimento, a renovação de frota, uma frota mais nova, mais eficiente ambientalmente.
4: A linha de crédito do BNDES já contabiliza quase 5 mil operações em 1.056 municípios de todas as regiões do país. A média por operação foi de R$1.300.000, sendo a maior parte destinada aos donos de frotas. Mas também já foram aprovados 43 milhões de reais para clientes autônomos em 104 operações. O caminhoneiro e diretor da Confederação dos Trabalhadores em Transportes Logísticos, Carlos Alberto Littdemer, fala dos pontos positivos da medida.
6: Um fundo garantidor, ele dá condição de que aquele caminhoneiro que não tenha um score ideal para o banco, né, ou não tenha as garantias necessárias para que realmente ele possa dar uma melhorada. Senão, fora isso, ele jamais conseguirá fazer qualquer forma de investimento. O alongamento do prazo, né, ele também é um facilitador, né?
4: As condições de financiamento variam conforme o perfil do beneficiário. Para transportadores autônomos, o prazo é de 120 meses, com 12 meses de carência. Para empresas de carga, o prazo para pagamento pode chegar a 60 meses, com 6 meses de carência. Já para empresas do setor de transporte de passageiros, o prazo é de 120 meses. Também com 6 meses de carência. O programa prevê um limite de crédito de até 50 milhões de reais por cliente. Reportagem Cleide Lopes.
2: O governo do Brasil abriu crédito extraordinário de mais de 337 milhões de reais para intensificar a proteção florestal e o monitoramento ambiental.
1: A medida provisória foi publicada hoje e a verba vai ser executada pelo IBAMA e pelo ICMBio.
2: Do total, quase 195 milhões serão destinados para ações de prevenção e controle de incêndios florestais em áreas federais prioritárias e fiscalização ambiental.
1: Os recursos serão utilizados para despesas como mobilização de equipes, remuneração de brigadistas temporários e aquisição de equipamentos de proteção individual.
2: Foi incorporado ao SUS um novo tratamento para um tipo agressivo de leucemia.
1: E deve estar disponível aos pacientes no prazo de 6 meses.
7: A leucemia mieloide aguda é um tipo de câncer agressivo que afeta os glóbulos brancos na medula óssea. Entre os principais sintomas estão cansaço, anemia, infecções frequentes, perda de peso, febre, falta de ar, hematomas e sangramentos. Os pacientes do Sistema Único de Saúde com esse diagnóstico e que não podem se submeter à quimioterapia intensiva passam a contar a partir de agora com uma nova opção de tratamento. Trata-se da combinação de 2 medicamentos, venetoclax com azacitidina, incorporada ao SUS pelo Ministério da Saúde. O tratamento é indicado para pacientes adultos com leucemia mieloide aguda recém-diagnosticada. A medida beneficia principalmente pessoas idosas ou com condições de saúde que dificultam um tratamento convencional. A previsão do governo federal é que a nova terapia esteja disponível na rede pública em até 180 dias. Natália Kuzlik, para a Voz do Brasil.
2: Para ajudar no combate a crimes digitais contra crianças e adolescentes, foi criado um canal de denúncias pela Agência Nacional de Proteção de Dados.
1: O novo canal busca facilitar o recebimento de relatos sobre violações de direitos por parte das plataformas na internet, como falhas na aferição de idade e ausência de segurança por padrão.
2: Os relatos devem ser de casos específicos e não genéricos e relacionados ao descumprimentos administrativos previstos no Estatuto Digital da Criança e do Adolescente.
1: O objetivo é ajudar no monitoramento e fiscalização de plataformas digitais e empresas que atuam no ambiente virtual.
2: Para denunciar, basta preencher o formulário disponível na plataforma da agência em www.gov.br/ANPD.
1: Começou hoje o pagamento do abono salarial para os trabalhadores nascidos em julho e agosto.
2: Mais de 4 milhões de trabalhadores vão receber ao todo 5 bilhões e 500 milhões de reais com pagamentos realizados pela Caixa Econômica Federal.
1: O benefício varia de R$ 136 a R$ 1.621, de acordo com a quantidade de meses trabalhados no ano base 2024.
2: Tem direito ao abono aqueles que receberam remuneração média de até R$ 2.766 com cadastro no PIS/PASEP há pelo menos 5 anos.
1: Os valores ficam disponíveis para saque até o encerramento do calendário, em 30 de dezembro de 2026.
2: E essas foram as notícias do Governo do Brasil.
1: Uma realização da Secretaria de Comunicação Social da Presidência da República.
2: Com produção da empresa Brasil de Comunicação.
1: Fique agora com as notícias do Poder Judiciário e do Congresso Nacional. Boa noite.
2: Boa noite para você e até amanhã.
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10: Supremo Tribunal Federal valida a inclusão automática de novos servidores federais em plano de previdência complementar. Para o STJ, citação de empresa estrangeira por meio de representante no Brasil exige prova da representação. Oiapoque recebe ação itinerante da Justiça do Trabalho com serviços gratuitos à população. Boa noite, eu sou Walter Lima. O Supremo Tribunal Federal validou a inclusão automática de novos servidores federais em plano de previdência complementar. O plenário considerou que a regra é constitucional e não afasta o direito de escolha do servidor, que pode ser exercido posteriormente. Marcela Luiza.
11: Ao analisar o caso, o relator ministro Nunes Marques entendeu que a facultatividade prevista na Constituição está preservada, já que o servidor tem liberdade para decidir se deseja ou não permanecer no sistema. O ministro destacou que a legislação garante o cancelamento da inscrição a qualquer momento e prevê a devolução das contribuições com correção monetária nos casos de desistência em até 90 dias.
10: É nula a citação de empresa estrangeira por meio de suposta representante nacional sem prova concreta dessa representação. Essa decisão é do STJ, Fátima Uchoa.
12: A quarta turma do STJ deu provimento ao recurso especial da companhia coreana Hyundai Corporation para declarar nulos os atos processuais praticados desde a citação realizada por meio da Hyundai Caoa do Brasil em ação de cobrança, rescisão contratual e indenização ajuizada por empresa brasileira que alega não ter recebido acessórios de telefonia celular pelos quais pagou. A Justiça do Rio de Janeiro considerou válida a citação, mas o STJ entendeu que esse ato só seria válido se a representação tivesse sido comprovada, o que não ocorreu. Assim, sem representante formal confirmado, a Hyundai deveria ser citada diretamente na Coreia do Sul por carta rogatória. O voto que prevaleceu no julgamento foi o da ministra Isabel Galotti.
10: Equipes da Justiça do Trabalho e de órgãos parceiros chegam ao município de Oiapoque, no extremo norte do Amapá. É a itinerância Cidadania Aqui com Você, para atender as aldeias indígenas. Rafael Silva.
13: As ações vão ocorrer de quarta a domingo. Primeiro na aldeia Manga. Sábado e domingo será a vez da aldeia Espírito Santo. Pela Justiça do Trabalho, além de receber orientações, os moradores da região também vão poder denunciar e resolver questões trabalhistas e previdenciárias e até solucionar conflitos. Mas vai ter também outros serviços, como emissão de documentos, orientações jurídicas diversas e atendimento na área da saúde.
10: Quatro legendas exibem propaganda partidária nesta semana. Programas vão ao ar na terça, quinta e no sábado, entre 19h30 e 22h30. Mariana Fabri.
14: Nesta semana, o Partido dos Trabalhadores, o Partido Liberal, o Partido Comunista do Brasil e o Partido Social Democrático exibem propaganda partidária nas emissoras de rádio e televisão. O tempo de propaganda depende do número de deputados federais eleitos pelo partido nas eleições gerais de 2022. Por isso, PT, PL e PSD têm direito a 10 minutos cada. Já o PCdoB conta com 5 minutos. A propaganda partidária promove o programa e as atividades do partido e divulga o posicionamento sobre temas políticos e sociais. Em anos eleitorais, como 2026, esse tipo de propaganda só é transmitida no primeiro semestre.
10: Governo Federal e FUNAI pagarão 10 milhões de reais por violações contra indígenas na década de 70 em Mato Grosso. A sentença também determinou a conclusão da demarcação em até 2 anos. Vanessa Pereira.
15: Depois de 50 anos, o MPF obteve a condenação na justiça contra o governo federal e a FUNAI por remover na década de 1970 indígenas Tapaiuna do território tradicional, próximo a Diamantino, em Mato Grosso. Na sentença, foi determinado o pagamento de indenização por danos morais e coletivos para a comunidade indígena, no valor de 10 milhões de reais. A conclusão da demarcação das terras em até 2 anos e um pedido público de desculpas.
10: 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Boa noite.

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1: Eu sou Paula Groba.
2: E eu sou Ricardo Nakaoka.
1: E estes são os destaques de hoje do Jornal do Senado, que começa agora.
2: Senado pode analisar compensação para médico que prestar assistência durante voo.
1: Projeto endurece punição para quem induz crimes em escolas e shoppings.
2: Bombeiros podem passar a receber recursos de emendas da saúde.
1: Boa noite.
2: Boa noite.
1: Uma emergência médica a 10 mil metros de altura pode transformar um voo tranquilo em uma corrida contra o tempo. Nessas horas, a ajuda de um médico entre os passageiros pode fazer toda a diferença.
2: Para reconhecer esse trabalho voluntário, o Senado pode analisar um projeto que prevê algum tipo de compensação aos profissionais que prestarem socorro durante viagens aéreas. Os detalhes com o repórter Alexandre Campos.
3: Autor do projeto, o senador doutor Irã, do PP de Roraima, lembrou que o médico que presta assistência ainda é obrigado a preencher formulários após o pouso do avião com informações sobre os procedimentos adotados durante o voo. Pela proposta, a companhia aérea vai ter duas opções: inserir no seguro que é obrigada a contratar uma cláusula prevendo a compensação ao profissional da saúde que agir nessas situações, ou, por conta própria, oferecer algum tipo de ressarcimento, como pagamento em milhas ou upgrade em viagem futura.
4: Você sabe que nós temos uma população que tem envelhecido muito, e quanto mais envelhecemos, mais agravos nós ficamos suscetíveis. E muitas vezes a gente encontra pessoas idosas que às vezes não tomaram suas medicações antipertensivas, suas medicações para controlar sua glicose, enfim, o que torna muito frequente a necessidade de um atendimento médico nos aviões.
3: Na justificativa de seu projeto, o doutor Irã, que é médico, lembrou que o Conselho Federal de Medicina confirmou o entendimento de que é devido a algum tipo de compensação ao profissional pela prestação de socorro durante voos.
1: E o senador Eduardo Girão, do Novo do Ceará, lamentou a morte de 7 jovens atletas cearenses em um grave acidente ocorrido na rodovia estadual ao CE-187. Durante a sessão de hoje no Senado, ele pediu um minuto de silêncio em homenagem aos jogadores de basquete falecidos.
2: Girão lembrou que os jovens participam da Copa Sobral de Basquete e regressavam para Juazeiro do Norte quando o ônibus em que viajavam tombou às margens da rodovia.
5: Neste momento de profunda dor, eu quero manifestar minha solidariedade às famílias das vítimas e aos feridos que seguem recebendo atendimento médico e a toda a comunidade esportiva cearense.
1: O senador Alci Lucas, do PL do Distrito Federal, alertou para o crescente endividamento das famílias brasileiras. Segundo o parlamentar, o número de pessoas com dívidas e restrições de crédito atingiu níveis recordes. Ele afirmou que a situação afeta principalmente as camadas de menor renda e defendeu uma reflexão sobre o alto custo do crédito no país.
2: Para Alci, os juros elevados comprometem o orçamento familiar, dificultam o planejamento financeiro e limitam as perspectivas de crescimento econômico e social. Segundo ele, nenhum país consegue crescer de forma sustentável.
6: O grande problema do Brasil não é o tamanho da dívida. O grande problema do Brasil é o custo da dívida, é o preço do dinheiro, é o crédito caro, é o juro excessivo.
1: Na mesma linha, a senadora Zenaide Maia, do PSD do Rio Grande do Norte, voltou a defender medidas para reduzir o endividamento das famílias brasileiras. A parlamentar criticou as altas taxas de juros cobradas em operações de crédito, especialmente no cartão de crédito e no cheque especial, e argumentou que o comprometimento da renda dos brasileiros está diretamente relacionado ao elevado custo do crédito.
2: Zenaide Maia também pediu a aprovação da proposta de emenda à Constituição que limita os juros do cartão de crédito e do cheque especial a até 3 vezes a taxa Selic. Ela, que é autora da iniciativa, afirmou que a proposta ajudaria a conter o crescimento da inadimplência e a reduzir o impacto dos juros sobre o orçamento familiar. A PEC está em análise na Comissão de Constituição e Justiça.
7: Com a aprovação da nossa emenda, vamos frear essa bola de neve, pela qual os altos juros dificultam o pagamento e aprofundam a inadimplência.
1: Crianças e adolescentes precisarão de autorização judicial para exposição comercial nas redes sociais.
2: A determinação está no ECA Digital. Foi regulamentada pelo Conselho Nacional de Justiça e mira os chamados influenciadores mirins. Repórter Raíssa Abreu.
8: A norma do Conselho Nacional de Justiça determina que um juiz avaliará, por exemplo, se a atuação da criança ou adolescente nas redes é compatível com sua idade, suas atividades escolares e sua fase de desenvolvimento. O ECA Digital, que entrou em vigor em março, criou responsabilidades compartilhadas entre Estado, famílias e empresas de tecnologia na proteção das crianças e adolescentes no mundo virtual. O senador Alessandro Vieira, do MDB de Sergipe, foi o autor do projeto que deu origem à lei.
9: Nós estamos regulando parcialmente a atividade das empresas mais poderosas da história do capitalismo. Essa é a primeira lei das Américas nessa matéria. E nós conseguimos colocar na mesma mesa e do mesmo lado da trincheira pessoas tão diversas como a nossa senadora Damares e a deputada Maria do Rosário.
8: A proposta do CNJ, que regulamenta a atividade de crianças e adolescentes nas redes sociais, será votada no final de junho. Se aprovada, as plataformas deverão suspender conteúdos que exponham pessoas com menos de 18 anos sem alvará.
1: E a Comissão de Segurança Pública pode votar nesta terça-feira um projeto que endurece as punições para quem incita ou induz crimes em ambientes coletivos, como escolas, universidades e centros de compras.
2: A proposta foi apresentada para combater o crescimento de ameaças e discursos de pânico propagados na internet. Repórter Bruno Lourenço.
10: A relatora, senadora professora Dorinha Seabra, do União do Tocantins, lembrou os trágicos atentados ocorridos em escolas de São Paulo, Blumenau, Aracruz e Sobral para justificar a necessidade do projeto.
11: Um grande número de pessoas que, aproveitando-se do anonimato e de uma suposta impunidade conferida pela rede mundial de computadores, passam a incitar ou induzir prática de homicídio, lesão corporal e ameaças em locais de frequentação coletiva, como escolas, universidades, ambientes de trabalho e centros de compra.
10: Apesar de apoiar a proposta, o senador Fabiano Contarado, do PT do Espírito Santo, afirmou que a alteração no Código Penal pode acabar diminuindo a pena.
12: Você está tirando a figura da codelinquência, seja do partícipe por participação moral na forma de induzimento ou instigação, ou no auxílio, que seria, pela teoria unitária humanista, pelo mesmo homicídio.
10: Depois da CSP, o projeto de lei segue para a Comissão de Constituição e Justiça.
1: Verbas da saúde para atendimentos dos bombeiros e regras para o uso de inteligência artificial estão entre os temas em debate no Senado nesta semana.
2: Um dos projetos em análise prevê o uso de emendas parlamentares da saúde para custear e equipar os serviços de atendimento pré-hospitalar dos corpos de bombeiros militares. Repórter Marcela Cunha.
13: Na terça-feira, a Comissão de Assuntos Econômicos pode votar uma proposta que atualiza os limites de endividamento para acesso ao microcrédito, com a correção anual desses valores pela inflação. Na Comissão de Educação, os senadores analisam novas regras para a participação de crianças e adolescentes em espetáculos e vídeos publicados na internet. Além de exigir autorização judicial, o texto proíbe a presença de menores em publicidade de cigarros, bebidas alcoólicas e apostas. Na quarta-feira, a Comissão de Assuntos Sociais pode autorizar o uso de emendas parlamentares da saúde para custear e equipar os serviços de atendimento pré-hospitalar dos corpos de bombeiros militares. Mas o senador Humberto Costa, do PT de Pernambuco, alertou que a inclusão dos bombeiros entre os destinatários das emendas da saúde pode aumentar a disputa por recursos do SUS.
14: Poderá gerar maior competição por verbas já insuficientes para atender plenamente as necessidades da atenção básica, da rede hospitalar, do SAMU e de outros serviços estratégicos do SUS.
13: Na Comissão de Ciência e Tecnologia, uma proposta proíbe o uso de inteligência artificial para reproduzir sem autorização a voz ou a imagem de uma pessoa com fins comerciais.
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2: Com edição de Paula Groba e trabalhos técnicos de João Lira, o Jornal do Senado fica por aqui. Acompanhe agora as notícias da Câmara dos Deputados. Boa noite.
1: Uma boa noite e até amanhã.

0: Câmara pode votar texto do governo sobre redução da jornada de trabalho.
1: Avança projeto que indeniza produtores por prejuízos com falta de energia.
0: Deputados facilitam a matrícula em cidade vizinha mais próxima do aluno.
1: Proposta prevê incentivo fiscal para livros, brinquedos e jogos inclusivos.
0: Boa noite. A Comissão de Constituição e Justiça da Câmara aprovou o projeto que prevê incentivo fiscal para livros, brinquedos e jogos inclusivos. Agora, a proposta será analisada pelo Senado. A repórter Maria Neves explica o que diz o texto.
2: Pelo texto, o poder público deverá reduzir tributos para a produção de materiais que ajudem crianças e jovens com desordem estética, deficiência ou enfermidade que cause embaraço social a compreender e aceitar sua condição. Autor do texto, o deputado Dr. Jaziel, do PL do Ceará, afirma que a carga tributária sobre brinquedos corresponde a cerca de 40% do preço final. Devido a essa tributação elevada, o parlamentar sustenta que o mercado de artigos lúdicos para crianças com deficiência não alcança larga escala. É atendido por iniciativas isoladas e artesanais. O relator da proposta, deputado Diego Garcia, do Paraná, concorda com o autor e acrescenta que atividades lúdicas e brincadeiras são coisa séria, principalmente para crianças com deficiência.
3: Crianças com deficiência devem ser estimuladas a desenvolver autonomia e autoestima. Materiais didáticos, livros, jogos e brinquedos inclusivos que respeitem as individualidades certamente terão repercussão positiva no desenvolvimento das crianças.
2: O deputado ressalta que percepções, raciocínio e criatividade são aprendidos na relação das crianças consigo mesmas e com o outro por meio do lazer infantil. E, para crianças com deficiência, destaca que as brincadeiras são instrumentos eficazes de superação de dificuldades e de desenvolvimento da criatividade. Segundo o Instituto Brasileiro de Geografia e Estatística, o Brasil tem 14 milhões e meio de pessoas com deficiência, o que representa 7,3% da população com 2 anos ou mais. Além disso, o Instituto identificou 2 milhões e 400 mil pessoas com autismo. Da Rádio Câmara de Brasília, Maria Neves.
4: Turismo.
1: Gilson Daniel, do Podemos do Espírito Santo, destaca o potencial turístico da região do Caparaó, impulsionado por eventos tradicionais e pelas belezas naturais. O deputado cita o Festival de Inverno de Guaçuí e a Festa do Carro de Boi, na cidade de Iúna, como iniciativas que valorizam a cultura local.
0: Gilson Daniel também ressalta que Caparaó reúne atrativos como o Pico da Bandeira, além de uma rica gastronomia regional. Ele registra investimentos destinados à região, como a inauguração da obra de asfaltamento da rodovia que liga os municípios de Iúna e Urupi.
4: Agricultura.
1: Projeto que prevê indenização a produtores rurais por prejuízos com falta de energia avança na Câmara. A repórter Sofia Peçanha tem os detalhes.
5: A Comissão de Agricultura aprovou o projeto que prevê que produtores rurais sejam indenizados quando tiverem prejuízos causados por falhas no fornecimento de energia elétrica. Apresentada pelo deputado Marcos Beltrão, de Alagoas, a proposta também foi aprovada pela Comissão de Minas e Energia. A medida vale para situações em que a falta de luz ou oscilações na rede elétrica provoquem a perda de produtos perecíveis, como leite, frutas, grãos armazenados ou até a morte de animais que dependem de sistemas automatizados para a sobrevivência. Durante a discussão na Comissão de Minas e Energia, o deputado Padre João, do PT de Minas Gerais, destacou os impactos diretos para os produtores, especialmente os de menor porte.
6: Porque a pessoa ela tem uma expectativa de, no mês, ela receber o leite que ofereceu. Então, terminar o prazo, isso é muito importante, porque a pessoa ela fica descapitalizada, fica sem renda, porque é o prejuízo. Caso do leite, mas tem as câmeras frias de legumes, verduras, queijos.
5: Para ter direito à indenização, o produtor deverá comprovar, por meio de documentos documentos técnicos que prejuízo foi causado diretamente pela interrupção de energia. O valor será calculado com base no preço de mercado dos produtos na região. O texto também determina que a concessionária de energia terá até 30 dias para analisar o pedido e fazer o pagamento. Caso o prazo não seja cumprido, haverá acréscimo de 10% no valor da indenização como multa. O relator da proposta na Comissão de Agricultura, o deputado Tião Medeiros, do PP do Paraná, afirmou que a medida também pode incentivar melhorias na qualidade do serviço prestado pelas empresas de energia.
4: O dever de indenizar fortalece um incentivo para a atuação proativa dos distribuidores, ao mesmo tempo em que responde a uma demanda urgente dos produtores rurais de todo o país.
5: O projeto que garante indenização a produtores rurais por perdas causadas por falta de energia elétrica segue para análise na Comissão de Constituição e Justiça. Da Rádio Câmara de Brasília, Sofia Peçanha.
7: Economia.
0: Reginaldo Lopes, do PT de Minas Gerais, anuncia uma articulação partidária em torno da proposta que garante fomento indireto aos setores da cultura e do esporte por meio de créditos tributários para gestores, artistas e patrocinadores.
1: O deputado explica que o principal objetivo da proposta é incluir os mecanismos permanentes de fomento dentro das regras da reforma tributária. Para Reginaldo Lopes, a medida fortalece a geração de emprego e renda, além de estimular investimentos privados em cultura e esporte.
0: Maurício Marcon, do PL do Rio Grande do Sul, alerta para o agravamento da situação econômica do país. Ao mencionar dados sobre o endividamento das famílias brasileiras, o deputado prevê um cenário de forte instabilidade financeira.
1: De acordo com Maurício Marcon, o descontrole fiscal do governo impulsionou a inflação dos alimentos e elevou a taxa de juros a patamares históricos. Ele recomenda cautela financeira aos cidadãos diante do risco de uma crise.
7: Trabalho.
0: O plenário da Câmara dos Deputados deve votar o projeto do governo que limita em 40 horas semanais a jornada de trabalho. O repórter Antônio Vital nos conta como estão as negociações.
8: A semana no plenário da Câmara começa com um único projeto na pauta, o que define a jornada máxima de trabalho em 40 horas semanais, sem redução de salários. No final de maio, a Câmara aprovou proposta que inclui esse limite na Constituição, o que deve ser ainda analisado pelo Senado. A diferença é que o projeto, enviado pelo governo ao Congresso em abril, detalha a aplicação da redução da jornada e altera 9 leis, além da consolidação das leis do trabalho, a CLT. Acrescenta esse limite em legislações específicas que tratam do repouso semanal remunerado, do esporte e de profissões como aeronautas, seguranças privados, trabalhadores domésticos e radialistas. O projeto chegou à Câmara em abril com regime de urgência constitucional, com prazo para ser votado. Como isso não ocorreu, passou a trancar a pauta do plenário a partir de 30 de maio. Desde então, os deputados ficaram impedidos de votar qualquer outro projeto de lei. Na semana passada, o presidente da Câmara, Hugo Mota, designou como relator o deputado Léo Prates, do Republicanos da Bahia, o mesmo da proposta de emenda à Constituição que acaba com a escala 6x1. O projeto do governo define que a duração normal do trabalho não poderá ultrapassar 8 horas diárias e 40 horas semanais, o que vai valer também para trabalhadores com escalas especiais. Estabelece ainda que todos os trabalhadores terão direito a 2 dias de folga remunerados por semana, de preferência aos sábados e domingos. Abre exceções para negociações coletivas, de acordo com as peculiaridades de cada atividade. Também permite escalas de até 12 horas seguidas, mas mantendo o limite de 40 horas semanais. A proposta do governo se aplica aos contratos em vigor e passa a valer imediatamente assim que virar lei. Já a proposta já aprovada, que acrescenta esses limites ao texto da Constituição, define que a adoção da medida será gradual, com prazo de 2 meses para começar a valer limite de 42 horas e de 1 ano para a jornada de 40 horas. Prevê ainda medidas de transição para microempreendedores individuais, microempresas e empresas de pequeno porte. E admite manutenção da jornada atual para terceirizados do serviço público até que ocorra nova licitação. O projeto do governo foi defendido pelo líder do PT na Câmara, deputado Pedro Czai, do PT de Santa Catarina.
9: Redução da jornada de trabalho de 44 horas para 40 horas semanais, portanto, ter 2 dias para viver, para descansar, para ficar com a família, qualidade de vida, e tempo para viver e tempo para trabalhar. Estamos convencidos que a redução da jornada de trabalho vai permitir o aumento da produtividade, ganha a sociedade, ganha a economia, ganha as famílias brasileiras.
8: Já a proposta que acrescenta o limite máximo de 40 horas semanais de trabalho na Constituição, quando foi votada na Câmara, recebeu críticas de deputados da oposição. Deputados do PL, do Novo e do Missão disseram que a medida vai acarretar aumento do trabalho informal, diminuir a produtividade e aumentar o custo para as empresas. Da Rádio Câmara, de Brasília, Antônio Vital.
7: Relações Exteriores.
1: Alexandre Lindemeyer, do PT do Rio Grande do Sul, defende a soberania nacional e a autonomia jurídica do Brasil, sustentando que o país não deve se curvar a decisões externas. Ele lembra a decisão dos Estados Unidos de classificar as facções criminosas brasileiras como grupos terroristas.
0: Alexandre Lindemeyer afirma que a lei brasileira e tratados internacionais distinguem claramente crime organizado e terrorismo. Em sua opinião, os Estados Unidos são movidos por interesses próprios, com o apoio de políticos brasileiros empenhados em entregar riquezas nacionais.
7: Educação.
1: A Câmara aprovou o projeto que facilita a matrícula na escola mais perto do aluno, mesmo que em município vizinho, e o texto seguiu para análise do Senado. Confira na reportagem de Luiz Cláudio Canuto.
10: A Comissão de Constituição e Justiça da Câmara dos Deputados aprovou projeto que assegura a alunos da educação básica o direito de se matricular na escola mais próxima da sua casa, mesmo que seja em um município vizinho. O texto aprovado muda a LDB, Lei de Diretrizes e Bases da Educação Nacional. Por recomendação da relatora, deputada Júlia Zanatta, do PL de Santa Catarina, a comissão aprovou as sugestões da Comissão de Educação para o projeto. Pela versão aprovada, será assegurado o direito à matrícula e ao transporte escolar, com possibilidade de acordo entre os municípios. A deputada Júlia Zanatta reforçou a importância da medida.
11: Não precisando de mais uma legislação estadual ou municipal para acertar isso aqui. Então, é uma legislação que pensa na vida das pessoas lá na ponta, dos alunos, das mães, que às vezes moram na divisa de um município com outro e não conseguem fazer essa matrícula por causa de uma burocracia imposta por uma lei que foi feita aqui em Brasília, mas que não viu a realidade das pessoas lá na ponta. Então é um grande avanço.
10: O censo de 2022 apontou que 7,2% dos estudantes do Brasil, ou seja, 4 milhões de alunos, precisam ir a um município vizinho para estudar. Pouco mais de 3% dos alunos do ensino fundamental e 6,6% dos alunos do ensino médio precisam fazer diariamente esse deslocamento. O projeto original é do deputado Evair Vieira de Mello, do Espírito Santo. Da Rádio Câmara de Brasília, Luiz Cláudio Canuto.
7: Política.
0: Heloísa Helena, da Rede do Rio de Janeiro, despediu-se da Câmara após cumprir um mandato temporário de 4 meses. Em seu pronunciamento, a congressista fez um balanço de sua atuação, destacando a apresentação de mais de 60 projetos de lei voltados para a área social.
1: Heloísa Helena afirma que deixou o cargo consciente de ter feito uma política ética. A legisladora deixa o cargo em função do fim da suspensão do mandato do deputado Glauber Braga.
7: Justiça.
0: O nome afetivo que muitas vezes crianças e adolescentes usam ao ganharem novas famílias vai poder ser oficializado antes do fim do processo de adoção. A repórter Mônica Tati explica o teor da proposta que agora vai para o Senado.
12: A Câmara dos Deputados aprovou proposta que permite o uso de nome afetivo por crianças e adolescentes sob guarda provisória, em cadastros de escolas e estabelecimentos de saúde, cultura e lazer. O nome afetivo é aquele pelo qual o menor é chamado pela nova família, antes da conclusão do processo de adoção e da alteração definitiva na certidão de nascimento. Depois de adotada, a criança geralmente troca o sobrenome. No entanto, há casos em que há a troca do primeiro nome também. O objetivo do projeto é antecipar o uso desse nome, como forma de respeitar a identidade da criança. A autora do projeto, a deputada Laura Carneiro, do PSD do Rio de Janeiro, explica por que a mudança do nome é importante ainda durante o processo de adoção.
13: A criança chegar à adoção é porque ela perdeu todos os links familiares, seja por violência, seja por abandono, está absolutamente desprotegida, principalmente no amor. Então, vem o processo de adoção, o processo começa com essa guarda provisória. Isso demora muito tempo, é uma análise difícil, mas durante esse tempo, essa criança cria vínculo com essa nova família. A própria família e na escola, os amiguinhos, na sociedade, na vida normal dessa criança, ela passa a precisar efetivamente ser parte daquela família. E esse pertencimento também é ligado ao nome dela.
12: Laura Carneiro também destaca a importância de mais mecanismos para incentivar a adoção no país, principalmente de crianças mais velhas e adolescentes. A proposta que permite o uso de nome afetivo por crianças e adolescentes sob guarda provisória segue agora para o Senado Federal e, se for aprovada, pode ser sancionada pelo presidente da República e virar lei. Da Rádio Câmara de Brasília, Mônica Tati.
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7: Segurança Pública.
1: Avançou na Comissão de Constituição e Justiça da Câmara a proposta que reduz a maioridade penal para 16 anos. Para Sérgio Turra, do PP do Rio Grande do Sul, a medida acaba com a possibilidade de criminosos de alta periculosidade se esconderem na menoridade.
0: O deputado critica a oposição de esquerda à proposta, argumentando que ela protege criminosos, indo contra o interesse público e a segurança da sociedade. Sérgio Turra menciona o apoio popular à medida, que será analisada agora por uma comissão especial antes de ir à votação no plenário.
1: Sargento Faur, do PL do Paraná, celebra a aprovação na CCJ da PEC que reduz a maioridade penal. O congressista afirma que a medida é um primeiro passo para responsabilizar adolescentes de 16 e 17 anos envolvidos em crimes graves.
0: Sargento Faur sustenta que a punição de adolescentes infratores busca proteger principalmente os jovens que estudam e trabalham. Ele lembra que a PEC ainda precisa passar por comissão especial e pelo plenário da Câmara em dois turnos antes de seguir para o Senado.
1: José Rocha, do União da Bahia, celebra o Dia da Marinha, comemorado em 11 de junho. O parlamentar ressalta o papel histórico da corporação e exalta suas ações humanitárias operadas em rios de regiões isoladas para levar desenvolvimento e promover a integração nacional.
0: Presidente da Frente Parlamentar de Apoio ao Programa Antártico Brasileiro, José Rocha, ressalta a importância da Força Naval na proteção de quase 6 milhões de quilômetros quadrados da Amazônia Azul e defende investimentos em tecnologia como a construção de submarinos e fragatas.
1: Termina agora o Jornal Câmara dos Deputados, produzido pela Rádio Câmara, com trabalhos técnicos de Wellington Teles e apresentação de Val Monteiro e Luciana Vieira. Uma boa noite para você.
0: Você fica com as notícias do Tribunal de Contas da União. Boa noite.
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0: Vamos lá para mais um É Bailão. Boa noite para você. Momento FM, 17 aninhos, seguimos na Força Mercadinho Conveniência e Kiss Motel.
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7: Olá, senhoras e senhores! Começa agora mais um bailão na Momento, na Força Kiss Motel, aquela parceria Kiss Motel. 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
8: Alô, gente!
7: Ótima noite, 8:04, começamos o bailão com Céu e Cantos.

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3: Salve pra todos os loucos apaixonados que estão aí fazendo.

JM, fechando mais uma sequência aqui. Primeira da noite, né? Primeira da noite. É bailão. 8h20 com a gente, Mercadinho. 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
3: O técnico da seleção brasileira, Carlo Ancelotti, reconheceu as dificuldades apresentadas pelo Brasil no empate em 1-1 com o Marrocos. Após a partida disputada, o treinador avaliou que a equipe teve muitos erros e pouca posse de bola, principalmente no primeiro tempo. Segundo ele, a ansiedade prejudicou o desempenho da equipe nos primeiros 45 minutos. O técnico destacou a perda excessiva de bolas e a falta de equilíbrio em campo, mas ressaltou a melhora apresentada na etapa final. O treinador também destacou que considera normal a equipe não apresentar um desempenho ideal no primeiro compromisso do Mundial e avaliou que o empate não foi um resultado negativo para a seleção brasileira. Com informações para a programação, o repórter Jocely Luiz.
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0: Olá, estamos de volta. É Bailão na Momento FM. Fala, Glaucia, tudo certo? Abraço pra você, uma ótima noite.
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0: Paulo Sérgio em Bom Jesus também com a gente, tudo certo, abraço, abraço. Vem com a Momento FM, aqui é emoção o tempo todo.
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0: Fala isso, solta o verbo.
4: Entrou e não se intimida. A Copa do Mundo não tá sendo nada pesada
5: pra nós, hein? E deixa que venha o frio. Ô, potência!
0: É nóis, deixa eu repetir aqui o áudio do ouvinte.
5: Essa cor é bonita, azul, no caso, né? Sidney, Sidney Gasperini, pode ser a próxima música pra nós, hein? E deixa que venha o frio. Ô, potência!
0: É nóis, garoto, azul do Grêmio, né? Azul do Grêmio! Muito bem, muito bem. Quem mais comigo? Andressa, tudo certo? Andressa e a Rose também ouvindo a gente lá em descanso, né? Que você quer? Sedução? Banda Sedução? Show! Muito bem. Vamos catar já já. Deixa eu tocar a música aqui, abrindo mais uma sequência.
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0: Marcelo e Cantos. No Clarão da Lua. É bailão na Momento FM, emoção o tempo todo. Eli com a gente também. Fala, Eli, tudo certo? Uma ótima noite pra você.
1: Oi, Márcia, tudo bem? Roda uma música bonita do JM aí. Tô na audiência aqui. Valeu, meu amigo. Um grande abraço.
0: Abraço, beijo. Abraço. Valeu, até mais. Olha só, Eli ligada com a gente também. E a Vanusa, lá em Medianeira, no Paraná, comigo na programação, sempre, sempre ligadinha com a gente. Noite maravilhosa pra você. Abraço, abraço, Vanusa.
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0: Gustavo Lima e Jonas Esticado.

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1: Momento, 11, faltando para as 9.
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0: Los Lobos, La Bamba, primeiras de hoje. Túnel do Tempo na Momento FM.